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0: São 2 da manhã.
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2: Olá, bem-vindos a mais uma rubrica onde falamos de psicologia. De nós, da nossa cabeça e do nosso coração, do que sentimos, do que nos magoa e também do que nos ajuda a crescer. Hoje vamos falar sobre algo que todos vivemos, todos sentimos, mas que nem sempre sabemos como lidar: as emoções difíceis. E falo daquelas emoções que às vezes não gostamos muito de sentir, aquelas que incomodam, que nos deixam desconfortáveis. A raiva, a culpa, a tristeza, aquelas emoções que às vezes até escondemos dos outros e muitas vezes até de nós próprios. Porque se calhar crescemos a ouvir frases como "não chores", "isso não é razão para estar triste", "controla-te", "não vale a pena ficar assim", ou até que "isso é uma fraqueza". E sem darmos por isso, vamos aprendendo a não dar espaço às emoções que doem. Mas a verdade é que essas emoções difíceis fazem parte da vida. São naturais, humanas, inevitáveis. E ignorá-las não as faz desaparecer. Muito pelo contrário. Muitas vezes, quando não olhamos para elas, elas crescem por dentro, silenciosas, até que rebentam de alguma forma. É como se fôssemos varrendo o chão emocional e escondêssemos tudo debaixo do tapete. Com o tempo, o tapete já não disfarça, tropeçamos, sentimos o peso acumulado e o corpo avisa. A ansiedade aparece, a irritação, cansaço extremo. E às vezes até aparecem sintomas físicos, como dor de cabeça, dificuldade em dormir ou acordar várias vezes durante a noite. São sintomas que vêm mostrando aquilo que não foi escutado. Então vamos por partes. O que é que costumamos fazer quando sentimos uma emoção difícil? Alguns de nós guardam, fingem que não está a acontecer nada, que está tudo bem. Mas por dentro há um nó, um peso no peito, e vão acumulando. Acumulando a raiva que não foi expressa, a culpa que não foi falada, a tristeza que ficou escondida. Mas tudo isso fica lá dentro, à espera de sair um dia. Outras pessoas ignoram, desviam-se, ocupam-se. Vão trabalhar, limpam a casa, ligam a televisão, veem redes sociais. Fazem tudo para não sentir. Porque sentir às vezes assusta. Sentir parece perigoso. Parece que se começarmos a chorar, nunca mais paramos. Ou que se dissermos o que estamos a sentir, vamos magoar alguém, ou só até ser mal compreendidos. E no meio disto, acabamos por nos desligar de nós próprios. Esquecemos-nos de cuidar de nós, e isso com o tempo cobra um preço. E depois há quem explode, quem aguenta e aguenta, e um dia basta uma pequena coisa para vir tudo cá para fora. Sai a raiva que ficou acumulada de outras conversas, sai a tristeza que não se chorou, sai tudo ao mesmo tempo. Às vezes em forma de gritos, outras vezes em silêncio, afastamento, cansaço profundo. Então, o que é que nós podemos realmente fazer de diferente? Primeiro, precisamos de mudar a forma como olhamos para estas emoções. Perceber que elas não são um problema, não são defeito, são sinais. A raiva, por exemplo, é uma emoção de defesa. Protege-nos. Diz-nos que algo não está certo. Pode aparecer quando nos sentimos injustiçados, desrespeitados e ignorados. E não é obrigatoriamente má. A raiva, quando bem canalizada, pode ajudar-nos a pôr limites, a afirmar-nos. A culpa. A culpa também tem a sua função. É desconfortável, sim, mas é aquilo que nos liga à nossa consciência. É a culpa que nos leva a querer corrigir, a pedir desculpa, a reparar o que foi feito. E quando bem compreendida, pode ser um convite ao nosso crescimento pessoal. A tristeza também tem o seu lugar. É ela que nos mostra que algo foi perdido, que algo é importante para nós. Faz-nos parar, convida-nos ao silêncio. E é nesses momentos que muitas vezes fazemos os balanços mais sinceros. Às vezes, é na tristeza que percebemos o que realmente nos importa. Quando alguém nos faz falta, quando um ciclo se fecha, quando algo termina e ainda não sabemos muito bem como recomeçar. A tristeza nestes momentos não é fraqueza, mas sim honestidade. E então, em vez de fugirmos destas emoções, precisamos de aprender a estar com elas. Mas como é que fazemos isso? Primeiro, vamos dar um nome ao que sentimos. Pode parecer muito simples, mas muitas vezes não conseguimos ir além do estou mal. E há uma grande diferença entre sentir frustração, sentir rejeição, cansaço ou sentir medo. Cada emoção pede uma ação diferente. Quando conseguimos identificar o que nos está a acontecer cá dentro, é como se já começássemos a cuidar de nós, a acalmar, porque o nosso corpo realmente acalma, sente-se visto, ouvido e reconhecido. Depois precisamos dar espaço à emoção, sentir com ela, respirar com ela. Perguntar o que é que isto me está a tentar dizer. Muitas vezes não vamos ter uma resposta imediata e está tudo bem, é natural. O importante é não fugir logo. Pode ajudar a escrever, pôr no papel aquilo que se está a passar, o que se está a sentir, só escrever. Muitas vezes ajuda a falar com alguém. Não é preciso conselhos, só escutar. A escuta que acolhe, que não julga, que não apressa. E depois, muito importante, sermos gentis connosco. Falar connosco como falaríamos com uma amiga, com um amigo. Dizer a nós próprios: é normal sentir-se assim, estás a fazer o melhor que consegues, vai passar. Porque vai mesmo. As emoções, todas elas, são passageiras. Não somos fracos por sentir, somos sim humanos. E aprender a respeitar o que sentimos é uma forma de nos respeitarmos a nós próprios. Também é bom lembrar que existem comportamentos que nos ajudam a ultrapassar. Dormir bem e o suficiente, comer bem, mexer o corpo, estar com pessoas que nos fazem bem, passar tempo longe de ecrãs, fazer pausas. Pode parecer básico, mas é o que nos dá a base para aguentar melhor estas tempestades. E claro, pode haver momentos em que vamos precisar de ajuda profissional. É um ato de cuidado. Pedir apoio psicológico pode ser o que nos permite aprender a sentir estas emoções sem medo, a compreender a nossa história, a encontrar novas formas de viver connosco. E por fim, é importante lembrar disto. Todas as emoções passam, nenhuma fica para sempre. Elas vêm, ficam o tempo necessário e depois vão. E quando damos espaço para sentir, em vez de fugir, muitas vezes ficamos mais leves. A próxima vez que sentir raiva, tristeza ou culpa, experimente acolher aquilo que está a sentir. Faça uma pausa. Feche os olhos. Pergunte para si. O que é que isto me está a tentar mostrar? E confie que, mesmo sem respostas imediatas, só o facto de parar já ajuda. Porque no fundo, sentir é isto. Estar vivo e aprender a viver com tudo o que isso implica. Por falarmos em pausas, em dar espaço àquilo que sentimos, na próxima rubrica vamos falar sobre as férias, uma altura que é muito desejada por todos nós, mas que nem sempre é tão leve como imaginamos. Porque, afinal, o que é que será que levamos connosco quando vamos de férias? Até lá, cuide-se e obrigada por estar desse lado.

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0: São 3 da manhã.
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0: 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Você é totalmente substituível no seu trabalho, por mais que isso possa doer. Só não é substituível na sua casa, para a sua família. Então, nunca tenha dúvidas onde deve priorizar a sua atenção. Por isso, trabalhe, exerça a sua função o melhor que sabe e receba por isso. Mas jamais arrisque a sua saúde, o seu bem-estar físico e emocional por uma profissão onde um dia, ou pela idade, ou por outra qualquer razão, será substituído. Pense nisto e seja feliz. É a sua energia que faz com que as pessoas se apaixonem por si. É essa mesma energia que determina como elas se sentirão ao seu lado. Não é o seu físico, não é o seu status social que o torna magnético. O que o torna magnético, o que o torna inesquecível, é a maneira como toca o coração das pessoas, com o seu sorriso sincero, com o seu olhar compreensivo, de quem sabe mais ouvir do que falar. É esse o seu poder. Pense nisto e seja feliz. Existem horas em que erramos por falar. Existem horas que erramos por calar. Outras ainda que erramos por sentir tanto. E mesmo quando acertamos, vamos sempre ter alguém a dizer que estamos errados. Agradar ao mundo é tarefa impossível, mas estamos bem quando no fundo agradamos a nós próprios, quando damos voz aos nossos próprios desejos e sentimentos. Então, falando ou calando, agradando ou desagradando, desde que estejamos com o coração tranquilo e a consciência em paz, é isso que realmente importa. Pense nisto e seja feliz. Existem momentos que vivemos do passado que, de tão bons que foram, quando acabam, resistimos tanto em aceitar. Mas temos que ter em mente que esta resistência nos impede de seguir em frente. Querer que o passado retorne com todo o seu brilho e juventude, com todas as suas possibilidades e esperanças, é desconhecer profundamente a qualidade fundamental da matéria que compõe a vida, a sua capacidade de renascimento e regeneração. A mudança é a característica básica daquilo que foi feito para ser transformado, e só o que nos desafia é que nos transforma, pois a verdadeira transformação começa primeiro dentro de cada um de nós. Pense nisto e seja feliz. Muitas pessoas têm dificuldade em pedir desculpa porque sentem-se diminuídas em fazê-lo. Existem pessoas que simplesmente não pedem desculpa porque, ao fazê-lo, estão a admitir que não são perfeitas, e isso mexe bastante com o seu orgulho. Não adianta pedir desculpa e nada fazer para consertar ou amenizar as consequências da falta cometida. Por outro lado, se uma pessoa apenas repara o erro e nada diz ao outro, é porque o orgulho ainda está muito presente. Portanto, não tenha vergonha de corrigir os seus erros e pedir desculpa, pois só desta forma é que poderemos evoluir em direção a uma vida mais plena. Pense nisto e seja feliz.
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1: Pronto, espero que tenham gostado destes fados, fandangos e malhões à minha maneira. E agora, no fim, a tal valsinha chama-se No Tempo Feliz e é dedicada à minha mulher Gabriela.

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0: São 5 da manhã.
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0: São 6 da manhã.
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0: Sejam bem-vindos à rúbrica Saúde Sem Complicações, uma rúbrica de educação para a saúde com o Dr. Filipe Mateus.
1: Olá, o meu nome é Filipe Mateus. Sou médico especialista em Medicina Geral e Familiar, com pós-graduação em Medicina Desportiva e formação em Sessão Tabágica. Exerço funções como médico no Centro de Saúde de Erganil e também em prática privada. É sempre um gosto estar aqui na Rádio Clube de Erganil para mais um episódio da rúbrica Saúde Sem Complicações, dedicada à literacia em saúde. A ideia é falarmos de temas do dia-a-dia, como prevenção, dúvidas comuns, doenças frequentes, sempre de forma simples, clara e baseada na melhor evidência disponível. Esta rúbrica não substitui uma consulta médica, mas pretende ajudar cada um a cuidar melhor da sua saúde.

Olá, boa tarde a todos e espero que esteja tudo bem convosco e sejam muito bem-vindos a mais um episódio da rubrica Saúde Sem Complicações. Desta vez eu optei por trazer um tema que é comum em qualquer altura do ano, mas particularmente comum nestas alturas do verão e do tempo mais quente e que afeta qualquer pessoa, desde o recém-nascido até ao idoso. E que é a gastroenterite e o que fazer, nomeadamente o que fazer em casa. Nomeadamente tentar responder a perguntas como o meu filho está com vómitos e diarreia, ou eu próprio estou com vómitos e diarreia, e então o que é que se faz agora? É um tema muito transversal, quer afeta crianças como adultos, e existe logo desde já a partida uma preocupação maior, quer com as crianças, quer com os idosos e pessoas com um elevado número de doenças, porque aí a preocupação costuma ser maior e, nomeadamente, a preocupação com o maior risco associado, que é a desidratação. Primeira grande mensagem que temos que passar já é que a maioria da gastroenterites é autolimitada, quer dizer que vai acabar por desaparecer sozinho. E o principal objetivo em casa acaba por ser evitar esta desidratação. Por vezes aparece diarreia, vómitos, dores de barriga, às vezes febre, e quando isso acontece, a pergunta é sempre a mesma: o que é que podemos fazer? Bom, antes de mais nada, o que é uma gastroenterite? Pronto, uma gastroenterite é uma inflamação do sistema digestivo, desde o estômago até ao intestino. Na maioria das vezes acaba por ser provocado por vírus, mas também pode ser provocado por bactérias ou parasitas. Pode causar então os sintomas que eu falei: diarreia, vómitos, náuseas ou enjoos, dores de barriga, por vezes até febre. É uma doença que é muito frequente na maioria das pessoas saudáveis, acaba por passar espontaneamente em poucos dias. Portanto, quando temos uma gastroenterite, o objetivo principal não é propriamente parar a diarreia, é aliviar os sintomas e evitar então a complicação pior, que é a pessoa ficar desidratada. Que, volto a dizer, é um risco maior, quer nas crianças muito pequeninas, quer nos idosos mais frágeis. Portanto, a hidratação é o mais importante, e aqui está provavelmente a mensagem mais importante de todo este episódio, que é: com vómitos e diarreia é preciso repor os líquidos que estamos a perder. Mas há uma coisa que é muito importante: quando há vómitos, não devemos dar logo muita quantidade de água de uma só vez, porque é muito provável que a pessoa volte a vomitar. O melhor é oferecer pequenas quantidades várias vezes, nem que sejam pequenos, um ou dois golinhos de cada vez, para ver se o estômago tolera melhor. E sobretudo nas crianças, como uma boa opção, é utilizar até, caso, e principalmente nos casos mais graves, um soro de reidratação oral que podemos encontrar na farmácia. Se for uma coisa mais ligeira, então em princípio não será necessária, porque no fundo estes soros o que fazem é, para além de estarmos a ingerir água, estamos a ingerir também um conjunto de sais minerais que se perdem através dos vómitos e da diarreia. Portanto, em vez de tomarmos muita água de cada vez, pequenos goles, ir bebendo de poucos a poucos minutos, ir aumentando progressivamente se estiver a tolerar bem. Mas então, e se estivermos a vomitar tudo, o que é que se faz? Se houver um vómito, podemos fazer uma pequena pausa, deixar o estômago descansar um pouco e voltar a tentar a hidratação, mas lá está, pequenas quantidades cada vez. Nas crianças até se pode dar, por exemplo, água por uma colher ou uma palhinha, pouca quantidade cada vez, e à medida que se vai aguentando, vai-se aumentando gradualmente. No caso dos bebés que ainda mamam, não é necessário suspender a amamentação. Podemos continuar a oferecer leite materno, eventualmente mamadas mais curtas e mais frequentes. Que lá está, vai bater sempre na mesma opção, que é ir aumentando o número de vezes e reduzindo a quantidade cada vez. E em termos de alimentação, o que é que se pode e deve fazer? O que é que se pode comer? A resposta geralmente acaba por ser mais simples do que pensamos. Não é preciso fazer nenhuma dieta especial. Há certos, assim, se a pessoa tiver apetite, é sinal que pode comer a sua alimentação habitual, de uma forma, lá está, também mais fraccionada, ou seja, ir comendo pouquinho de cada vez e mais vezes ao longo do dia. E nas crianças também não devemos obrigá-las a comer, porque é perfeitamente normal que tenham menos apetite durante alguns dias. O mais importante inicialmente é que consigam ir bebendo água, lá está, para repor os líquidos que perdem. E não é necessário retirar a maioria dos alimentos que se come. Agora, há certos cuidados, claro, que devemos ter alguma atenção. Claro, se pudermos evitar alimentos mais gordurosos, mais condimentados, tudo o que seja com picantes, que sejam alimentos mais agressivos para o estômago e para o intestino, claro que podem e devem ser evitados.
Em termos de diarreia, fala-se muito daquelas mesinhas caseiras da água do arroz. Lá está, e que eventualmente se pode adicionar um bocadinho de sal. Esta questão do sal não só dá um bocadinho de gosto à água, mas também acaba por ser a tal reposição dos minerais que se perdem nos vómitos e na diarreia. Portanto, isto é da água do arroz, no fundo é cozer o arroz com mais água do que seria o normal, e pode-se comer o arroz, mas no fundo o que será mais importante será beber a água. Mas pronto, evitar acima de tudo as comidas mais gordurosas, comer comidas simples, cozidos e grelhados, coisas que não sejam tão agressivos para o nosso sistema digestivo e que sejam facilmente bem tolerados pelo nosso organismo. E lá está, pouca quantidade cada vez. Em termos de medicamentos, também é preciso alguma cautela, porque uma gastroenterite comum, na maioria dos casos, não vai precisar nem de antibióticos, nem nenhum medicamento propriamente dito, porque na maioria das vezes acaba por ser provocada por um vírus. Lá está, aquelas que são provocadas por bactérias, que são mais raras, essas sim podem precisar de antibióticos. Também não devemos, na maioria dos casos, tomar medicamentos para cortar a diarreia, porque, e lá está, principalmente nas crianças, porque vamos supor que é uma gastroenterite provocada por uma bactéria, nós não sabemos à partida. Então, no fundo, estamos a travar a diarreia e não estamos a deixar o nosso corpo libertar a bactéria através das fezes. Portanto, isso pode vir a ser um erro. Agora, claro, podem-se tomar probióticos. Existem vários disponíveis no mercado, no fundo são bactérias boas para o nosso intestino e que os estudos mostram que acabam por ajudar a diarreia a parar um pouco mais rápido do que se tomar nada. Agora, medicamentos mesmo para travar, isso pode ser uma questão a discutir por causa da questão de não sabermos se a gastroenterite está a ser provocada por uma bactéria ou não, embora na maioria dos casos não o seja. Na dúvida, deve-se consultar um médico ou farmacêutico em caso de necessidade. Se houver uma dor de barriga acentuada, uma febre, então aí sim podemos tomar um medicamento dirigido quer para as dores, quer para a febre, mas sempre ajustar a dose a cada pessoa, e nomeadamente às crianças, ter em conta a questão do peso. E quando é que devemos então procurar ajuda? Quando é que já não devemos ficar simplesmente em casa? Se houver sinais óbvios de desidratação, com uma boca muito seca, os olhos assim muito encovados, haver pouca urina, uma sonolência, uma prostração mais acentuada do que o habitual, e lá está, novamente, nomeadamente nas crianças pequenas e nos idosos, se houver vómitos persistentes, ou seja, imaginem que estão todo o dia a vomitar, não há nada que fica no estômago, nem sequer nenhum alimento, nem sequer a água, então aí sim é motivo para ir à urgência, porque pode ser preciso fazer a reidratação através de soro na veia ou mesmo com um medicamento para evitar os vómitos, que também se pode dar por via da veia. Se houver sangue abundante nas fezes ou nos vómitos, claro, ou então uma dor abdominal muito forte, uma dor de barriga muito forte ou persistente que não passa com nenhum medicamento, ou com uma alteração, claro, do estado geral. E como é que devemos reagir em termos de tratamento em casa face às pessoas que vivem connosco? Pronto, esta é uma questão muito importante, porque as gastroenterites geralmente são muito contagiosas. Por isso, sempre ter cuidados de lavar muito bem as mãos, sobretudo depois de utilizar a casa de banho. No caso dos bebés que usam fralda, depois de mudarmos a fralda, é fundamental lavarmos bem as mãos para evitar nós apanharmos a gastroenterite, mas também transmitir aos outros elementos da família. Ter sempre cuidado na preparação dos alimentos, na limpeza das superfícies, e muitas gastroenterites acabam de passar precisamente através de mãos contaminadas. E, portanto, mensagem final, três coisas importantes de recordar nesta conversa. Em primeiro lugar, numa gastroenterite, o mais importante é evitar a desidratação. Em segundo lugar, oferecer líquidos em quantidades pequenas e frequentemente acaba por ser uma das coisas mais importantes em qualquer gastroenterite. E, se houver sinais de alarme ou se a pessoa não conseguir manter líquidos, é importante procurar ajuda, atendendo, mas ter sempre em conta que a grande maioria dos casos nunca vai ser preciso ir até ao médico, porque a maioria dos casos acaba por se tratar em casa. Portanto, lembre-se, na diarreia, os vómitos normalmente são muito incómodos, mas na maioria das vezes acabam por passar sozinhas. O importante é saber o que fazer enquanto esperamos pela recuperação e não ir logo a correr para as urgências. Espero que tenham gostado e que tenha sido um tema importante. Até ao próximo episódio desta rubrica e até lá, cuidem-se de vocês e sejam felizes.

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0: São 7 da manhã. 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
1: A União e Progresso do Rochel, no Conselho de Erganil, promove no próximo dia 17 de outubro, na sua sede, a partir das 19h30, uma noite de fados, com o grupo Cordas do Fado, com Manuel Gonçalves na guitarra portuguesa, José Gonçalves na viola de fado, Nela Zanha na voz e Manuel Tony também na voz. A ementa será constituída por entradas, caldo verde, torresmos com batata cozida e salada, sobremesa, bebidas e café. Venha viver esta noite de fado na União e Progresso do Rochel, refere em comunicado esta coletividade. O município de Tábua assinalou recentemente o Dia Mundial do Turismo com a inauguração da Rota do Penedo Cabana PR5, na Póvoa de Midões. Esta nova rota vem reforçar a rede de percursos pedestres de Tábua, que conta atualmente com 91 km de percursos entre pequenas e grandes rotas e 34 pontos de interesse identificados, proporcionando diferentes possibilidades para conhecer o património natural, paisagístico e cultural do concelho. Com 8,1 km de extensão, o PR5 é um percurso circular, pedonal e ciclável, que atravessa antigos caminhos, quintas e paisagens agrícolas, tendo como grande destaque o Penedo Cabana, um privilegiado miradouro natural sobre o Rio Mondego. A Associação de Moradores de Casal de São João, situada na aldeia de Casal de São João, União de Freguesias de Vila Cova de Alva e Aceris, no Conselho de Erganil, assinala nos dias 17 e 18 de outubro o seu 50º aniversário. Ainda no dia 17 de outubro, comemora também o 40º aniversário do seu rancho folclórico As Flores. Assim sendo, do programa consta para sábado, dia 17 de outubro, pelas 12h30, recepção aos convidados e às 13h, almoço convívio. Já no domingo, dia 18 de outubro, a partir das 15h, decorrerá uma tarde cultural.
0: O estado do tempo nas próximas 24 horas.
1: Céu geralmente pouco nublado, aumentando temporariamente de nebulosidade no interior durante a tarde. Vento fraco a moderado. Pequena descida da temperatura mínima, pequena subida da temperatura máxima. E com a previsão do estado do tempo para amanhã, fica assim completo este bloco informativo. Desejamos-lhe a continuação de uma ótima quarta-feira. Fique bem.

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0: São 8 da manhã.
1: São, sim senhora, muito bom dia, são 8 da manhã. Este é a Rádio Clube de Erganil. Quarta-feira, dia 7 de outubro, vamos ficar em simultâneo com a Antena 1 para a divulgação das notícias do dia. Muito bom dia, sejam felizes.
0: 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Oito horas em Portugal Continental e na Madeira, 7 nos Açores. É quarta-feira, dia 7 de outubro. Nas notícias, Eduarda, a crise nas escolas em França.
2: Uma crise que o governo francês tenta travar. Le Cornu fala hoje ao país para acalmar os protestos dos estudantes que trazem paralisados centenas de estabelecimentos de ensino. Mas já há escolas bloqueadas esta manhã. Vamos ter em direto a reportagem da correspondente Rosário Salgueiro. O FMI avisa que a economia do mundo caminha em gelo fino. A diretora-geral, Kristalina Georgieva, pede mais cooperação internacional para evitar novas crises. Ronaldo pede desculpa aos portugueses num comunicado cheio de recados à Federação e ao selecionador.
0: A esta hora, 15 graus em Coimbra, 17 Lisboa e Faro, 18 Ponta Delgada, 21 no Funchal. Edição de Eduardo Amalho.
2: Le Cornu vai falar ao país. Hoje, o primeiro-ministro francês dirige-se à nação ao final do dia, quando forem 7 da tarde em Portugal continental, vai falar sobre a crise grave das escolas que está a atravessar a França. Reunido de emergência por Emmanuel Macron ontem à noite, o governo francês decidiu avançar com a reabertura gradual das escolas já esta quarta-feira e abrir dentro dos estabelecimentos de ensino espaços de diálogo para tentar acabar com a crise que se tem manifestado nas ruas, a contestação dos estudantes por todo o país, evitar também que os bloqueios nas escolas se prolonguem, reabrindo os estabelecimentos de ensino a partir de hoje. Mas como nos relatou já esta manhã a correspondente Antena 1, Rosário Salgueiro, as escolas continuam bloqueadas, ou há pelo menos algumas escolas que continuam bloqueadas esta manhã. Rosário Salgueiro, em direto, estás nesta altura na Praça da Nação, onde ontem se juntou a grande manifestação dos estudantes. Quais são as últimas informações que tens sobre esta tentativa que o governo está a fazer de equilibrar as dificuldades nas escolas e tentar acalmar a contestação?
3: E a pedir diálogo às associações estudantis também. Muitos líderes estudantis dizem que não voltam a sentar-se à mesa com o Ministro da Educação se as propostas forem as mesmas apresentadas a semana passada, ou seja, arranjar um calendário de diálogo, e os jovens dizem que já não há mais tempo a perder com o diálogo, que são precisas ações concretas. Eu estou na Praça da Nação, estou à porta do Liceu Aragão, que fica virado para a praça. É um dos liceus encerrados preventivamente. Os professores entram por uma porta lateral para preparar os próximos dias, esse espaço de escuta dos estudantes. Do outro lado da praça fica a escola Hélène Boucher, onde ontem começámos com o ajuntamento de pais e professores. Aí há um bloqueio, são cerca de 6 alunos sentados em caixotes do lixo. As aulas, tanto num como no outro, como nos 528 que o Ministério diz que estão total ou parcialmente encerrados, ora por bloqueio, ora por prevenção, estão a funcionar aulas à distância. Neste, no Hélène Boucher, os professores também entram por outra porta, deixam tranquilamente, porque estão cansados, estão mais calados também dizem que não há espaço para adiar, fazer calendários e dizer vamos ouvir-vos durante um mês nas escolas e lá para janeiro temos um plano de intervenção. É verdade que os miúdos sabem também, como toda a gente, que há eleições daqui a 7 meses em França, e estão a aproveitar este movimento estudantil raro na última década, pelo menos, para melhorar alguma circunstância nos seus liceus. Esperam para ver o que é que, e ouvir o que é que Sebastiano Corrêa vai dizer ao país às 19 horas. Entretanto, também ficaram a saber que o Emmanuel Macron pediu às forças de segurança que atuem face aos alunos com contenção, que não são adultos, não são como numa outra manifestação de adultos, e que façam pedagogia. Ontem vimos poucas ações, ou pelo menos vi poucas ações de pedagogia por parte de muitas forças de ordem, outras sim, mas houve momentos tensos por causa dessa falta de pedagogia, e o Ministro do Interior acaba de decidir que aquelas granadas barulhentas e de desencarceramento e para os afastar vão ser proibidas nas manifestações dos estudantes. Portanto, é um assunto que vamos acompanhando a cada hora, porque a cada hora há notícias diferentes.
2: Reportagem em direto do Rosário Salgueiro, no centro de Paris. Vamos ver logo à noite se Le Cornu tem a habilidade política necessária para apaziguar o movimento dos liceus, que continuamos a seguir hora a hora aqui nas notícias na Antena 1. A poucos dias das reuniões anuais do Fundo Monetário Internacional e do Banco Mundial, que vão acontecer na próxima semana em Bangkok, a diretora-geral do Fundo, Kristalina Georgieva, avisou esta manhã que a economia mundial segue muito exposta a grandes riscos geopolíticos e financeiros. Num discurso de antecipação daquilo que vão ser os trabalhos do FMI na próxima semana, ela apelou a mais cooperação internacional para proteger o crescimento e a estabilidade da economia global.
4: Temos déficits excessivos, níveis recorde de dívida pública. A dívida pública global está quase nos níveis mais altos desde a Segunda Guerra Mundial e está quase a atingir 100% do Produto Interno Bruto. Por outras palavras, para cobrirmos a nossa dívida, temos de investir tudo o que ganhamos num ano. Quem são os principais agressores? As economias mais avançadas.
2: Advanced economies. Uma economia mundial vulnerável, sujeita a choques sucessivos, num contexto de grande incerteza, foram as ideias deixadas esta manhã por Georgieva. Os riscos para a estabilidade financeira são muito grandes, de acordo com o FMI, e os mercados financeiros internacionais estão fragilizados. O Fundo Monetário Internacional avisa ainda os governos de que precisam de manter finanças públicas sustentáveis, mas devem ao mesmo tempo proteger os grupos mais vulneráveis da inflação e também do aumento do custo de vida. São notas tiradas para a reunião anual do Fundo Monetário Internacional, que vai acontecer durante a próxima semana em Bangkok, na Tailândia. O comunicado de Cristiano Ronaldo, divulgado ontem à noite, deu que falar e continua a dar que falar esta manhã. O capitão assume que errou ao abandonar o estágio da seleção, pediu desculpas aos portugueses, mostrou-se também pronto para aceitar qualquer castigo que a Federação lhe queira impor, mas deixa críticas duras a Jorge Jesus, acusando o selecionador de ter quebrado compromissos que estavam assumidos. Apesar da polémica, Ronaldo não fecha a porta a um regresso à equipa das esquinas, Walter Madureira.
5: Ficou definida a participação no primeiro e último jogo, na fase inicial da Liga das Nações. Terá nesse encontro o selecionador sugerido que Ronaldo nem viajasse com a equipa à Noruega e Dinamarca. Ronaldo recusou enquanto capitão. Na véspera do início do estágio, nova reunião a pedido de Jesus, desta feita na casa de Cristiano. Aí mantiveram o inicialmente combinado. Já na Noruega, Jorge Jesus propõe ao jogador fazer 30 minutos. É aqui que Ronaldo acusa JJ de faltar à palavra, assume a falha de não ter cumprimentado os adeptos e pede desculpa. Passadas 48 horas, há uma conversa com Jesus e Simão Coutinho. O que ficou combinado na versão do jogador era abrir a conferência a dizer que Ronaldo nunca pediu minutos de jogo e que foi o selecionador a propor jogar. Acabou essa conversa com Jesus a pedir um abraço a Ronaldo. Até foi redigido um documento validado por todas as partes que seria proferido por JJ. Ronaldo acusa o treinador de ter na conferência de imprensa uma postura totalmente diferente ao que tinham conversado. Cristiano pede desculpa aos companheiros por ter abandonado o estágio, aos portugueses também, mas sentiu que a partir daquele momento a permanência só iria prejudicar o grupo. Ronaldo termina a dizer que este ato deve ser punido sem atenuantes e que só depois desse castigo cumprido pensa voltar à seleção, não para despedidas, mas para continuar a competir.
2: São as notas principais do documento redigido por Cristiano Ronaldo, publicado ao fim do dia, com as reações ao comunicado de Cristiano Ronaldo a multiplicarem-se noite dentro nos média. O selecionador e o presidente da Federação estiveram na cidade do futebol, em Oeiras, de onde saíram sem fazer declarações. Mudemos de cenário.
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0: Ora então, bom dia, com saúde e alegria. É mesmo isto que vos desejamos para este dia 7 de outubro do ano de 2026, quarta-feira.
1: Parabéns para você.
0: E é isso mesmo que vamos começar, para dar a saudar e dar os parabéns aos nossos sócios e amigos que estão connosco. E vou aqui começar por uma população bem próxima aqui de nós, que é as Loadas. Hoje há dois aniversariantes nas Loadas. É o Jorge Manuel Ribeiro Gonçalves, das Loadas, que é o sócio 1661, e também o sócio José de Jesus Estrela, também das Loadas, sócio 977. Depois, o Rancho Folclórico da

Renovamos os votos de bom dia e vamos saudar aqueles ouvintes que já nos deram o seu toquezinho a dizer que estão presentes ao escutar a emissão da Rádio Clube de Erganil. Foram eles o Sr. Sérgio Ascensão, de Santa Obaia, o Sr. Jorge Tavares, de Figueira da Foz, a Dona Leonilde Lopes, ali por Foz da Moura, o Sr. Manuel Santos, por Paradela, da Cortiça, agora, neste momento, o António Fernandes de Negrelo, já lá chegamos, a Dona Alzira Silva da Abeia, a Dona Elisa Costa de Tábua, a Dona Ircília Gonçalves do Caramulo, a Patrícia Augusta, aqui bem perto de nós, a Dona Fernanda Pinto e, como disse, o António Fernandes. Beijinhos e abraços para vocês, tudo de bom, tenham um ótimo dia, uma ótima... Olha, agora também a Dona Olga Cristina, beijinho, beijinho. Tenham uma ótima quarta-feira, porque o quarta-feira é aquele dia do meio para quem trabalha. Já diz assim, já passaram 2 dias, também já só faltam 2 dias para terminar e para irmos ao fim de semana. É isso aí, força, coragem para quem trabalha e coragem para também quem não trabalha, mas tem que passar o dia na mesma. Desde que tenha saúde e alegria. É isso que nós desejamos ao nosso ouvinte. Olha, vou-vos ler já os signos.

0: Para ver se vocês ficam bem dispostos com os mesmos. Vamos ver. Ora, posso-vos dizer que o carneiro para hoje diz-nos que a carta do dia é a Imperatriz, que significa realização. No amor, prepare um jantar com os seus familiares, rodeie-se de quem gosta e mostre-lhes o seu carinho. Na saúde, faça uma alimentação rica em legumes e fruta. No dinheiro, evite avançar com um novo negócio. Saiba esperar por um período mais favorável. Números da sorte: 4, 12, 15, 38, 39 e 47. Para outubro temos carta do dia o ermita, que significa solidão. No amor, dê uma oportunidade à paixão. Ninguém nasceu para estar sozinho. Na saúde, faça todos os dias algo de que goste muito: ouvir música, dançar, ler. No dinheiro, a sua competência será recompensada. Está de parabéns. Números da sorte: 9, 14, 16, 24, 28 e 37. Ora, passamos a Gêmeos. Gêmeos, que nos diz que a carta do dia é o Imperador, que significa concretização. No amor, a harmonia reinará na sua relação afetiva. Poderá concretizar um desejo que há muito acalentava. Na saúde, melhora a sua visão comendo legumes de cor laranja, como cenouras e abóbora. No dinheiro, período de equilíbrio financeiro, podendo descontrair. Os números da sorte são 1, 18, 21, 24, 32 e 43. Caranguejo tem como carta de dia o 2 de espadas, que significa falsidade. No amor, poderá decepcionar-se com alguém próximo. Confie nos seus instintos e evite desilusões. É conveniente que descanse mais. Na saúde, a saúde não é de ferro. Cuide de si. No dinheiro, se tem um dinheirinho extra para investir, aconselhe-se com quem sabe. Números da sorte: 8, 10, 18, 21 e 26. Leão, carta do dia, o ás de espadas, que significa sucesso. No amor, também pode estar em destaque. Seja otimista e aproveite esta fase ao máximo. Na saúde, reforce o consumo de fruta e legumes e está a precisar de mais vitaminas. Dinheiro, pense em forma de aumentar os seus rendimentos. Número da sorte: 1, 9, 29, 33, 37 e 42. Ora, passamos à Virgem, a carta do dia ao Rei de Copas, que significa poder de concretização, respeito. No amor, Virgem é um signo sensato e equilibrado. Viva a relação amorosa com confiança. Tudo corre bem. Na saúde, previna o colesterol tomando chá de oliveira. No dinheiro, poderá concretizar um objetivo importante a nível profissional. Números da sorte: 1, 8, 13, 27, 28 e 46. Olha, este meu signo virgem diz que eu vou concretizar um sonho. Olha, se calhar é ficar aqui com vocês todas as manhãs. O que é que vocês acham? Nunca se sabe. Ora, passamos a Balança, carta do dia 6 de Copas, que significa nostalgia. No amor, converse com seus amigos. Afasta a nostalgia. Viva aqui e agora. Na saúde, cuidado com excessos na alimentação. Beba mais água ou chás sem açúcar. No dinheiro, desempenhe as suas tarefas com zelo. Evite cometer erros. Números da sorte: 4, 7, 21, 29, 36 e 47. Passamos já a Escorpião, a carta de Rainha de Paus, que significa poder material. No amor, cultive harmonia na sua vida a dois, seja mais cúmplice. Na saúde, os seus ouvidos estão mais sensíveis, proteja-os. No dinheiro, boas perspectivas económicas, terá mais poder material. Números da sorte: 7, 18, 21, 27, 36 e 41. Passando a Sagitário, a carta do dia é o 10 de Paus, que significa sucessos temporários e ilusão. No amor, faça uma declaração ao seu par. Os nativos de Sagitário são sensíveis e apaixonados. Na saúde, alivie a azia tomando chá de hortelã e erva cidreira. No dinheiro, concentre-se nas suas tarefas e faça com que o seu sucesso seja mais duradouro. Números da sorte: 5, 7, 12, 19, 34 e 37. Capricórnio, carta do dia 2 de Copas, que significa amor. No amor, vai dominar o seu dia. Mantenha-se otimista. Na saúde, faça caminhadas diárias para manter a boa forma. No dinheiro, período favorável a ganhos inesperados. Números da sorte: 7, 16, 23, 25, 37 e 42. Aquário, carta do dia 5-2, que significa perda, falha. No amor, tendência para flutuações de humor. Acalme-se para não magoar quem ama. Na saúde, melhora a sua saúde dedicando-se mais a uma atividade física. No dinheiro, peça novas tarefas aos seus superiores para poder evoluir. Números da sorte, 9, 13, 20, 24, 39 e 47. Ora, e vamos terminar com Peixes, que é a carta do dia 2 de ouros, que significa dificuldade e indolência. No amor, dê mais atenção ao seu companheiro. As relações são construídas dia a dia. Na saúde, possíveis indigestões. Evite comidas pesadas à noite. No dinheiro, o trabalho pode mostrar-se mais difícil. Rodeia-se de pessoas positivas. Os números da sorte, 1, 3, 17, 19, 25 e 49. Então são estes os signos para hoje. Fiquem bem, espero que os vossos signos tenham sido favoráveis. Então vamos continuar, vamos passar à publicidade, voltamos a seguir. Até já!
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Ora, mais uma vez, bom dia para quem está na nossa sintonia. Vamos passar aqui às mensagens. O Pedro Inácio, já há bastante tempo, diz-nos: bom dia, amigo Mário. Bom dia, Pedro. Boas viagens. É o que também te desejamos. Também o senhor José Trindade diz: bom dia, meninas e amigos do, RCA, José João Trindade. Ora, então, abraços e bom dia para estes dois ouvintes. Agora, vamos até mais longe, vamos até França, Lyon, onde está a Adelaide, que nos diz assim: olá, bom dia, que bela entrada, bom programa, beijinhos de Lyon. Beijinhos, Adelaide, obrigado. Pois isto é uma entrada com pompa e circunstância. É uma brincadeira, cada malta. Olha, beijinho para ti, tudo bom. Se for trabalho, que seja um bom trabalho. Se for descanso, que seja descanso. Então, e vamos continuando por aqui. Eu não sei se tenho tempo para mais alguns toques, vamos ver se temos mais alguns ouvintes que nos deram toques. Ora, o telemóvel está aqui assim envergonhado, é ele e eu. Ora, então temos, sim senhora, temos da... Ora, a última tinha sido a Olga Cristina, temos do nosso amigo Ramiro Duarte, da dona Preciosa Monteiro, do senhor... Castro Daire, esqueci-me de escrever o nome, só escrevi Castro Daire, da dona Mabil Castanheira, da dona Alzira Silva, de Lice Fontinhas e o João Engenheiro, e também o Luciano que está agora a dar-nos um toque. Luciano, um grande abraço, ainda hoje te vou ligar porque preciso falar contigo. Não sei se falei agora aqui no senhor João Engenheiro, porque o telemóvel ficou assim escuro de repente. Beijinhos e abraços, obrigado por estarem na nossa companhia. Vamos aqui ver como é que está. Nós já estivemos com a Antena 1, já vimos como é que está, pelo menos a situação em França, que está terrível. Mas vamos ver aqui como é que se passa aqui por Portugal os títulos dos nossos jornais de hoje. O Diário de Notícias diz-nos que a clínica de fertilidade falida, 11 mil euros no banco e dívidas de 1 milhão. No Expresso, o principal título é: António Costa acusa o Ministério Público de atentado ao Estado de Direito. Todos falam no Cristiano, claro, na polémica que se gera por aqui. No Sol, governo veta Pacheco Pereira e Seixas da Costa na Nova. Há também aqui um título sobre aquele caso das gêmeas e dos medicamentos, que diz que a mãe das gêmeas enganou tudo e todos. Há aqui um outro título com uma foto que diz: cannabis medicinal, do cultivo à alta segurança, o projeto liderado por Ferraz da Costa. Ainda outro título diz: João Golão assume representação dos produtos cannabis. Passamos à Visão, a revista Visão, que dá-nos aqui uma visão do Douro, a arte de bem receber. O Sábado diz-nos que saga e loucuras da família imperial. Pois agora realmente estão andando aqui os nossos reis da moda esportes. O ramo brasileiro da Casa Real Portuguesa está em guerra pela sucessão. Já houve gás lacrimogéneo à porta do palácio. O Ministério Público investiga a venda de títulos no mercado negro, as pratas desaparecidas e a coroa em local secreto. O casamento com uma europeia que pode mudar tudo. Isto realmente, a família real também não está bem. A economia fala-nos aqui sobre as eleições brasileiras, que diz: Lula velho e Bolsonaro novo, o Brasil partido ao meio. Nas ideias, a IA vai destruir a humanidade ou nada é o que parece? Pois realmente agora a IA faz muitas coisas que nós até... Algumas servem para nós brincarmos, como aquela música que eu fiz, mas outras se calhar são mais piores. Ora, aqui no domingo diz-nos: a rota negra do consumo de droga em Portugal, 25 anos depois da recuperação do casal Ventoso em Lisboa, a zona volta a ser supermercado de droga. A compra de estupefacientes é hoje possível em todas as cidades intermédias do país ou através da internet. Pois é, estes são hoje os títulos de alguns... de alguns jornais e revistas. Temos também aqui o Tal e Qual, que diz: Bibi do Benfica tem fisco à perna, a autoridade tributária reclama 11,7 milhões em impostos.
Portugal processado por mortes em Gaza, é um outro título, e a AIMA bate recorde de multas a imigrantes. Ainda, assaltos a museus estão na moda. E ainda um exclusivo aqui do Tal e Qual que diz: vice-bancada do PSD sob suspeita, Miguel Guimarães investigado por vários crimes. O diabo diz-nos que Portugal anda a correr atrás dos comboios. Espanha tem a segunda maior rede de alta velocidade do mundo. Portugal ainda discute a bitola. O ministro Pinto Luz responde ao diabo a três análises que debatem porque é o que o país ficou para trás. Ora, e são estes títulos que nos estão aqui a aparecer. Vamos voltar à música e vamos ficar com Luís Rochinol. São amigos, são para a vida.

Ora, estivemos com o Luís Rouxinol e os Amigos São para a Vida, e agora estamos com um tema bem antigo, um artista já bem antigo, Sérgio Borges, tantos anos. Canção de Madrugar. Amor.

Ora, e vamos terminar esta hora com Hilda de Castro, tema meu verdinho. Voltamos a seguir à hora certa, à publicidade, às notícias locais. Até já, portem-se bem se puderem.

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1: A família de Natália Novaes está a organizar-lhe um livro de homenagem póstuma que convida a comunidade a partilhar memórias, testemunhos, prosa, poesia, sonetos e crónicas que passarão a integrar esse livro. Esta obra coletiva pretende reunir precisamente contributos de amigos, colegas e admiradores para celebrar e eternizar o legado de Natália Novaes. Assim sendo, a família, em comunicado, apela à participação pública através do envio de testemunhos pessoais, textos em prosa, poesia e registros fotográficos. O prazo de entrega termina a 30 de outubro e o envio de contributos pode ser efetuado para os seguintes e-mails: zemanelconde@gmail.com ou jorgeramos.cme@gmail.com. O município de Góis promove, no próximo dia 20 de outubro, na Casa da Cultura de Góis, uma mostra social dedicada ao Dia Internacional para a Erradicação da Pobreza. Iniciativa que pretende fomentar a reflexão e o debate em torno da pobreza, das desigualdades e da inclusão social. O programa inclui uma mesa redonda que reunirá diferentes perspectivas sobre os desafios associados a esta realidade. A iniciativa parte do reconhecimento de que a erradicação da pobreza, em todas as suas formas e em todos os lugares, constitui um dos grandes desafios para o desenvolvimento sustentável e está diretamente associada ao primeiro objetivo de desenvolvimento sustentável da Agenda 2030 da Organização das Nações Unidas. O município de Oliveira do Hospital informa que no dia 25 de outubro o Colcurinho Epic Trail vai estar de regresso para desafiar todos os apreciadores da natureza, da aventura e da superação. Compartida na Aldeia das 10, no concelho de Oliveira do Hospital, trata-se de uma experiência única pelos trilhos da Serra do Açor, onde a beleza da paisagem se irá juntar à exigência da montanha. Haverá dois desafios: o Colcurinho Epic Trail, 25 km, o Mini Colcurinho Epic Trail, 13 km, e ainda a possibilidade de uma caminhada de 12 km. As inscrições já se encontram abertas e podem ser efetuadas através de um link disponibilizado na publicação da notícia no site do município de Oliveira do Hospital e nas suas redes sociais.
0: O estado do tempo nas próximas 24 horas.
1: Céu geralmente pouco nublado, aumentando temporariamente de nebulosidade no interior durante a tarde. Vento fraco a moderado. Pequena descida da temperatura mínima, pequena subida da temperatura máxima. E com a previsão do estado do tempo para amanhã, fica assim completo este bloco informativo. Desejamos-lhe a continuação de uma ótima quarta-feira. Fique bem.
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É isso mesmo. Bom dia, Abreijos. Portem-se bem, se puderem. Nós cá estamos até bem próximo das 10. Aliás, até passamos depois das 10. E depois ainda ficaremos também entre as 11 e o meio-dia para vos fazer companhia. Então vamos começar esta segunda hora com o Augusto Canário e tal, tal na colher de pau. Isso mesmo, isso é que é.

0: Ora, cá estamos de volta. Quero saudar aqui mais uns ouvintes que já nos saudaram. Ora, a Magda Sofia, que vem lá do Corral de Moinas, já nos mandou um toque há 32 minutos. Agora está a trabalhar, já nem sequer nos está a ouvir. Mas pronto, Magda, olha, desculpa lá. Por acaso não ouvi o teu toque. Também o José Fernandes de Torais, Alzira Silva da Beia e o Rui Gonçalves. Beijinhos e abraços para todos. E agora também uma saudação especial, que ele também vai em direção a Lausanne. O Rui Silva ali da Mortinheira de Góis. Mortinheira de Góis, não é? Mortinheira de Vila Nova do Ceira, Góis, claro. Boa viagem para ele e bom trabalho. Ele que está envolvido num projeto que temos que falar aqui um destes dias. Divulgação ou mesmo só informação do projeto em que ele está envolvido, ele e muitos músicos aqui da nossa região, acho que merece ser divulgado. Ora então, estava eu a dizer que vamos continuando por aqui nesta quarta-feira, 7 de outubro, são 9 horas 19 minutos. O sol já entrou aqui pela janela, mas já fugiu não sei para onde. As nuvens acho que têm mais poder que o sol. E então vamos aqui passar a divulgar-vos, ou a tentar divulgar, o que é que se vai passar hoje aqui na nossa região. Sobre com o tempo, diz aqui que vamos ter céu bastante nublado, não vamos ter chuva. Às 11 horas poderemos ter ainda mais nubulosidade. Depois, às 13, vai aumentar a temperatura e poderão vir umas gotinhas de água até às 14. Depois voltará o sol e nevoado com bastantes nuvens. Às 17 poderão também vir uma nuvenzinha mais forte e uns pinguinhos de chuva. E é isso que temos para hoje. Por isso, nada de especial. Um dia bastante tranquilo. Também é isso que nós esperamos. Não? Esperamos que a trovoada, quando venha, que seja calminha, que não seja como tem acontecido por algumas regiões do nosso país, muita chuva, muita água. Ora bem, vamos de novo saudar os nossos ouvintes que hoje estão de parabéns. Ora, então, parabéns para você, parabéns para o José de Jesus Estrela das Loadas, que é o nosso sócio número 977. Parabéns também para o Rancho Folclórico da Freguesia de Cobas Tábua, que é o sócio 1737.
1: Parabéns para você.
0: Parabéns também para a Jesuína Carneiro, que vem ali do Corral das Freiras e é a sócia número 1927.
1: Parabéns para você.
0: E parabéns também para o Jorge Manuel Ribeiro de Loadas, bem feita, que é o sócio 1661.
1: Você. Parabéns para você.
0: Todos estes nossos sócios eram o seu aniversário de nascimento. Agora passamos a um aniversário de casamento, que é o do nosso amigo Orlando da Costa e esposa, daqui de Arganil, que é o nosso sócio 2284.
1: Parabéns para você.
0: Ora, parabéns para você, parabéns para todos os nossos sócios que estão hoje de parabéns. Então, vamos ficar aqui com o tema de Fernando Santana e o tema Foste Tu.

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1: 9:27, é assim que vamos chegar à meia hora e à publicidade com Carolina Tavares e a Marcha de Marvila.

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0: Começamos, como sempre, por Carneiro. No trabalho, saiba agir com maturidade. Touro, hoje é um bom dia para mostrar aquilo que vale. Vamos lá! Gêmeos, a nível familiar, hoje pode ter que tomar uma decisão muito importante. Pense nisso. Caranguejo, está numa boa fase para apostar na vida profissional. Vá para a frente é aquele caminho. Vamos lá, vamos lá. Leão, a nível financeiro, esteja atento para não perder oportunidades. Virgem, no domínio material, hoje você vai receber uma proposta muito, mas muito boa. Vamos para a balança, esteja preparado para defender as suas ideias. Vá em frente. Escorpião, hoje procure manter a calma, faça desporto para descarregar energias, dê um passeio. Diz assim, ah, Marilena, mas eu estou aqui não fazer desporto o quê? Olha, dê um passeio, abra a janela, faça qualquer coisa. Sagitário, está numa boa fase para desenvolver novos projetos, novos planos e novos projetos. Capricórnio, a nível afetivo, seja mais empenhado na sua relação. E Aquário, hoje é um bom dia a nível profissional. Vamos então para Peixes. 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
1: Então, beijinhos, Maria Helena. Nós vamos continuar. São 9 horas e 37 minutos. Vamos continuar com uma grande voz portuguesa e um homem que fazia grandes músicas e que nos deixou recentemente. Jorge Palma e o tema Enquanto Houver Estrada para Andar. No entanto, tenho aqui, deixa-me ver, tenho aqui uma mensagem que nos chegou ali da dona Cacilda Silva, que nos diz, bom dia, Sr. Mário, família, amizades e ouvintes, com uma boa quarta-feira, com vida, saúde, amor e paz. Beijinhos. Beijinhos, dona Cacilda. Tudo de bom também para você e para toda a sua família e amigos. Vamos ver se aqui também parece que temos mais uns toques. Temos, sim senhor, temos a Paula Melo, que está lá pelo Luxemburgo, a quem desejamos um bom dia, um beijinho para ela, um abraço para o marido. Tudo bom para vocês. E também a dona Luísa Jorge, que anda lá de volta do seu rebanho, também agora acabou de nos dar um toque. Beijinhos e abraços e um ótimo dia. É o que nós vos desejamos. Então vamos ficar com este tema, um grande poema aqui de Jorge Palma, Enquanto Houver Estrada para Andar. Vocês vão gostar.

0: Bonito poema, bonita música esta do Jorge Palma. A gente não vai parar enquanto houver estrada para andar, certo? Ora, temos aqui uma mensagem que nos chegou da Suíça e já há bastante tempo, mas o nosso telemóvel estava teimoso, não conseguíamos abrir a mensagem. Então é do nosso amigo Paulo Correia que nos diz: bom dia, Sr. Mário, um excelente dia e obrigado por estar aí dentro do vosso estúdio a fazer-nos a boa companhia. Eu cá ando a trabalhar na vossa companhia. Obrigado, Paulo Correia. Desculpa só agora ler a mensagem, ela já cá chegou há bastante tempo, mas as tecnologias às vezes também nos pregam algumas partidas. Beijinho também para a dona Adelina ali pelas Trozelas, também nos deu um toque. Beijinho, dona Adelina, espero que... Não, ia para desejar, para dizer que você estaria com o melhor sol, mas não. Estou a olhar ali para trás do Monte Alto. Você hoje também se mantém como nós, aqui com nuvens por cima de nós, e o sol só aparece mesmo de vez em quando. Então, 9 horas e 41 minutos, estamos quase a chegar ao final deste nosso programa da manhã de hoje. No entanto, há alguns ouvintes que querem saber de novo os seus signos. Não tarda nada, eu vou dizê-los, ok? Não se vão embora.
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0: 4:30 e Bárbara Tinoco é com os que vamos escutar aqui num espetáculo ao vivo.

Bonito tema aqui dos 4:30, aqui uma banda aqui bem próxima de nós, sim senhor. Então vamos passar aqui aos signos, porque diz que ouvintes que não ouviram os signos na primeira hora, então se não ouviram na primeira hora, vão ouvir agora na segunda. Ora, e vamos então começar por Carneiro. Carneiro que nos diz que a carta do dia é a Imperatriz, que significa realização. No amor, prepare um jantar com os seus familiares. Rodeie-se de quem gosta e mostre-lhes o seu carinho. Na saúde, faça uma alimentação rica em legumes e fruta. No dinheiro, evite avançar com um novo negócio. Saiba esperar por um período mais favorável. Os números da sorte são 4, 12, 15, 38, 39 e 47. Passamos a Touro, carta do dia, o ermita que significa solidão. No amor, dê uma oportunidade à paixão. Ninguém nasceu para estar sozinho. Na saúde, faça todos os dias algo de que goste muito. Ouvir música, dançar, ler. No dinheiro, a sua competência te será recompensada. Está de parabéns. Os números da sorte são 9, 14, 16, 24, 28 e 37. Passamos a Gêmeos, que a carta do dia é o Imperador, que significa concretização. No amor, a harmonia reinará na sua relação afetiva. Poderá concretizar um desejo que há muito acalentava. Na saúde, melhora a sua visão comendo legumes de cor laranja, como cenouras e abóbora. No dinheiro, período de equilíbrio financeiro pode descontrair. Os números da sorte são 1, 18, 21, 24, 32 e 43. Passamos já a Caranguejo, carta do dia 2 de espadas, que significa falsidade. No amor, poderá decepcionar-se com alguém próximo. Confie nos seus instintos e evite desilusões. É conveniente que descanse mais. Na saúde, a saúde não é de ferro, cuide de si. No dinheiro, se tem um dinheirinho extra para investir, aconselhe-se com quem sabe. Números da sorte, 8, 10, 18, 21, 26 e 48. Leão tem a carta de As de Espadas, que significa sucesso. No amor, o amor também está em destaque. Seja otimista e aproveite esta fase ao máximo. Na saúde, reforce o consumo de fruta e legumes. Está a precisar de mais vitaminas. No dinheiro, pensa em formas de aumentar os rendimentos. Números da sorte, 1, 9, 29, 33, 37 e 42. Ora, para a Virgem, temos a carta do dia, o Rei de Copas, que significa poder de concretização, respeito. No amor, Virgem é um signo sensato e equilibrado. Viva a relação amorosa com confiança. Tudo corre bem. Na saúde, previna o colesterol tomando chá de oliveira. O dinheiro poderá concretizar um objetivo importante a nível profissional. Números da sorte, 1, 8, 13, 27, 28 e 46. Balança, carta do dia 6 de copas, que significa nostalgia. No amor, converse com os seus amigos, afasta a nostalgia, viva aqui e agora. Na saúde, cuidado com excessos na alimentação. Beba mais água ou chás sem açúcar. No dinheiro, desempenhe as suas tarefas com zelo. Evite erros. Os números da sorte são 4, 7, 21, 29, 36 e 47. Escorpião, carta de Rainha de Paus, que significa poder material. No amor, cultiva harmonia na sua vida a dois. Seja mais cúmplice. Na saúde, os seus ouvidos são mais sensíveis. Proteja-os. Dinheiro, boas perspectivas económicas, terá maior poder material. Números da sorte, 7, 18, 21, 27, 36 e 41. Passamos já a Sagitário, onde a carta de dias é o 10 de paus, que significa sucessos temporários, ilusão. No amor, faça uma declaração ao seu par. Os nativos de Sagitário são sensíveis e apaixonados. Na saúde, alivia a azia tomando chá de hortelã e erva cidreira. No dinheiro, concentre-se nas suas tarefas e faça com que o seu sucesso seja mais duradouro. Os números da sorte são 5, 7, 12, 19 e 34. Passamos já a Capricórnio, ou carta de dias é o 2 de copas,
que significa amor. O amor vai dominar o seu dia. Mantenha-se otimista na saúde, faça caminhadas diárias para se manter em boa forma. Passamos já a Capricórnio. Capricórnio tem a carta do dia 2 de copas, que significa amor. No amor, o amor vai dominar o seu dia. Mantenha-se otimista. Na saúde, faça caminhadas diárias para se manter em boa forma. No dinheiro, período favorável a ganhos inesperados. Números da sorte, 7, 16, 23, 25, 37 e 42. Aquário, quarta, dia 5 de ouros, que significa perda, falha. No amor, tendência para flutuações de humor. Acalme-se para não magoar quem ama. Na saúde, melhore a sua saúde dedicando-se mais a uma atividade física. No dinheiro, peça novas tarefas aos seus superiores para poder evoluir. Os números da sorte, 9, 13, 20, 24, 39 e 47. Então vamos terminar com peixes. A carta do dia é o 2 de ouros, que significa dificuldade, indolência. No amor, dê mais atenção ao seu companheiro. As relações são construídas dia a dia. Na saúde, possíveis indigestões. Evite comidas pesadas à noite. No dinheiro, o trabalho pode mostrar-se mais difícil. Rodeie-se de pessoas positivas. Os números da sorte são 1, 3, 17, 19, 25 e 49. Ora, 9 horas 52, estamos a caminhar assim rapidamente para o final do programa. Vamos ficar com Lena d'Água e minutos que nos faltam para as 10, 7 minutos.

Ora, beijinhos para a Joana Santa, para a Joana Santos, beijinhos para a Dona Ircínia Gonçalves, abraço para o José Antunes, beijinho para a Luísa Jorge, beijinho para a Leonor Pinto, beijinho para a Dona Alzira Silva ali pela Beia e beijinho para a Dona Alice Costa, agora mesmo ali por Oliveira Hospital. Beijinhos, obrigado por estarem na nossa companhia. O Pedro Inácio diz-nos... Sim, senhor, o nosso signo hoje está porreiro, está ótimo. Também a dona Adelina ali pelas Torrozelas nos diz que pois hoje não tem por lá sol. Pois eu estava a espreitar aí para cima, realmente há aqui um pouco de nevoeiro e nuvens também altas, por isso de certeza absoluta que não há sol por lá. Ora, então aqui um abraço também para quem? Para o Jorge Nunes e para a esposa ali, para o casalinho. Abraços e beijinhos. Ora, vamos finalizar esta hora com os Némanos. Não quero ninguém.

0: São 10 da manhã.
1: Só sim, senhora, são 10 da manhã. Botos de uma boa manhã é aquilo que vos desejo. Fiquem bem, eu voltarei às 11 horas para vos fazer companhia até ao meio-dia e saber se realmente vocês estão a preparar um bom almoço ou não. Agora vamos ficar com a Antena 1 e as notícias a nível nacional e do mundo. 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
2: Dez horas em Portugal Continental e na Madeira, 9 nos Açores. A esta hora em destaque nas notícias, Eduarda.
3: A Polícia Judiciária lançou uma mega operação contra uma fraude milionária no IVA. É uma operação mais larga, coordenada pela Procuradoria Europeia. Estão envolvidos dinheiros do PRR. O Sul da Europa reúne-se na Croácia ao mais alto nível, sob o peso da crise energética e com divisões em relação ao orçamento europeu. Frankfurt abre hoje as portas ao mundo do livro.
2: Está assim a esta hora, 17 graus, Coimbra, 18, Porto, 19, Lisboa e Ponta Delgada, Faro 20, 23, Funchal. Edição de Eduardo Maio.
3: A Polícia Judiciária tem em marcha esta manhã uma grande operação contra um alegado esquema de fraude do IVA e outros crimes económicos e financeiros, uma operação que tem a coordenação da Procuradoria Europeia com o apoio da Autoridade Tributária. A notícia está a ser avançada pela CNN Portugal. Estão no terreno 700 inspectores da Judiciária para fazer mais de 200 de buscas em vários pontos do país. Há dezenas de detidos, também arguídos, constituídos no âmbito desta investigação. O alegado esquema terá provocado prejuízos acima de 100 milhões de euros aos cofres públicos. A investigação envolve suspeitas de fraude fiscal, fraude ao IVA, associação criminosa, branqueamento de capitais, corrupção e desvio de fundos comunitários, incluindo dinheiros do PRR, do Plano de Recuperação e Resiliência. Um dos focos desta operação da polícia é o chamado carrossel do IVA, um mecanismo que permite fugir ao pagamento do imposto ou então a obter reembolsos de IVA indevidos. Em causa estarão ainda negócios simulados de milhares de telemóveis entre empresas de vários países da União Europeia. Algumas delas serão empresas fantasma. É uma operação de dimensão internacional a decorrer em vários Estados-membros da União Europeia, entre os quais Portugal. Assim que esta operação estiver por hoje terminada, haverá uma conferência de imprensa para dar conta e mais pormenores sobre este trabalho de investigação e esta operação que está nesta altura em curso no país. O orçamento da União Europeia para a próxima década vai estar no centro das atenções dos líderes dos países do sul da Europa, que se reúnem hoje em Split, na Croácia. Os 9 países do sul da União Europeia vão tentar coordenar posições antes do Conselho Europeu da próxima semana, numa altura em que as negociações do orçamento entram numa fase decisiva. O enviado especial da RTP à cimeira do grupo MED9 esteve em direto esta manhã na rádio. Paulo Dentinho deu conta da discussão sobre o orçamento europeu que pode passar para segundo plano neste encontro na Croácia por causa da urgência de encontrar respostas para a crise energética.
4: Esse é o grande tema do próximo orçamento europeu, mas o problema é que a questão da energia está-se a sobrepor, portanto esse assunto vem para cima, mas também a questão das migrações, até porque foi um assunto muito quente por causa do Ceuta, mas também por causa de Espanha, esta questão acaba por ficar um pouco em segundo lugar, considerando que Sánchez nem sequer vem a este encontro, uma vez que a Espanha está a entrar numa campanha eleitoral, numa corrida eleitoral. Há uma série de assuntos muito quentes, a questão do orçamento é talvez das mais sensíveis, até porque quanto mais tempo passar, mais difícil se pode tornar a aprovação deste próximo orçamento comunitário, que é para vários anos, até porque vamos entrar num ciclo eleitoral terrível, agora a Espanha, mas também a Itália, também a França, isso pode alterar completamente as contas a fazer, neste deve haver, até porque há países que querem cortar os gastos, outros que querem manter, por exemplo, a coesão, como o Luís Montenegro. Isto promete ser bastante mais difícil do que se imaginava.
3: O enviado especial da RTP à Cimeira do Grupo MED9, a Cimeira na Croácia, que deve terminar, como é habitual, com uma declaração conjunta dos líderes mediterrânicos. Ouvimos aqui Paulo Dentinho explicar alguns dos pontos principais que vão estar em cima da mesa dos líderes destes 9 países. Para Portugal, este encontro marca também o fim da preparação para assumir, já no próximo ano, a presidência rotativa do MED9 e organizar a Cimeira dos Países do Sul da União Europeia. Luís Montenegro já está em Split para participar nesta cimeira. Num primeiro encontro com os jornalistas à chegada, o primeiro-ministro quis lembrar o dia de hoje que se vive em Israel, o terceiro aniversário dos ataques do Hamas ao país. O primeiro-ministro lembrou a importância de preservar a memória do que aconteceu e condenou o terrorismo.
0: São 3 anos que merecem uma reflexão também profunda de todos nós sobre o detonador desta crise, que foi o ataque perpetrado pelo Hamas e que nós condenamos veementemente, e todas as expressões de terrorismo, de desrespeito flagrante pelos direitos humanos, mas ao mesmo tempo reconhecer que, do ponto de vista global, a comunidade internacional tem sido incapaz de acelerar a estabilização da região.
3: Luís Montenegro, esta manhã à chegada a Split, na Croácia, a falar sobre um acontecimento que marcou profundamente o mundo, declarou também Luís Montenegro, e cujas repercussões continuam a ser sentidas, sobretudo com o crescimento, desde então, da instabilidade no Médio Oriente.
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11: 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Para já, a música portuguesa.

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Sou Miguel Bicho, um abraço.

0: São 11 da manhã.
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0: É isso aí, bom dia, votos de um bom dia, sejam felizes. Nós estamos aqui para vos fazer companhia até ao meio-dia e vamos começar de novo por saudar os nossos sócios aniversariantes para neste dia 7.
1: Parabéns, neste dia parabéns para você.
0: Neste dia 7 de outubro do ano 2026.
1: Parabéns. Parabéns para você.
0: Bem, então parabéns para os nossos ouvintes, sócios, amigos que estão connosco e começamos aqui pelas loadas, pelo José de Jesus Estrela, que é o nosso sócio número 977.
1: Parabéns para você.
0: Também nas loadas o Jorge Manuel Ribeiro Gonçalves, que é o nosso sócio 1661.
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0: Depois o Rancho Folclórico da Freguesia de Covas, Tábua, que é o nosso sócio 1737.
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0: Depois a nossa amiga íntima, aquela amiga mesmo do peito, a Jesuína Carneiro ali do Corral das Freiras, a nossa sócia 1927.
1: Parabéns, parabéns, parabéns para você.
0: Ora bem, e agora passamos a um aniversário de casamento, que é do nosso amigo aqui de Arganil, o Orlando Costa, e esposa, que é o nosso sócio 2284, e é o seu aniversário de casamento.
1: Parabéns para você.
0: Parabéns para você. E como prendinha musical, nada melhor do que Dinis Brites e parabéns de aniversário.

Tenho felicidades para todos os nossos queridos ouvintes, sócios, amigos desta rádio. Ora então, vamos continuando. Nem sei porque é que a música parou, ninguém lhe mandou parar. Vamos continuar aqui com algumas curiosidades sobre o dia de hoje. Posso-vos dizer que já passaram 280 dias sobre o início deste ano e já só nos faltam 85 dias para o Natal. Vocês vejam lá como isto está a correr depressa, não é? Quer dizer, pelo menos para mim, pareceu-me que o ano correu muito depressa. Então, este dia 7 de outubro é marcado por eventos como a Batalha de Lepanto em 1571, o início da invasão do Afeganistão pelos Estados Unidos da América em 2001 e o nascimento de figuras como Niels Bohr em 1885 e Vladimir Putin em 1952. Os principais acontecimentos históricos foi, como já referi, em 1571, a Batalha de Lepanto, a Liga Santa derrota a frota otomana, trovando a sua expansão no Mediterrâneo. Em 1769, James Cook avista a Nova Zelândia durante a sua primeira viagem ao Pacífico. Em 1806 foi registada a patente do papel químico. Em 1849 foi a execução dos 13 mártires de Arad, líderes da Revolução Húngara. Em 1879 fez-se luz, Edison testa a lâmpada incandescente de longa duração. Em 1919, a Fundação KLM é a companhia aérea ainda mais antiga a operar com o nome original. Em 1940, a Alemanha invade a Roménia durante a Segunda Guerra Mundial. Em 1949, proclamação da República Democrática Alemã, a antiga RDA. Em 1952, primeira patente do código de barras. Ora, em 1959, a sonda Luna 3 envia as primeiras imagens do lado oculto da Lua. Passando já para este século, em 2001, foi o início da Operação Enduring Freedom no Afeganistão. E em 2023, o início da guerra a Israel-Hamas, com a ofensiva do Hamas contra Israel. Conflitos que ainda se mantêm por esse mundo fora e que deviam ser sanados para bem de todos nós. Então passamos a nascimentos históricos, nascimentos de pessoas que ficaram ligados à história. Em 1885, Niels Bohr, o físico dinamarquês e Nobel em 1922. Em 1931, Desmond Tutu, arcebispo sul-africano e Nobel da Paz. Como já referi ali atrás, em 1952 nasceu Vladimir Putin, o atual presidente russo. Em 1955, Yo-Yo Ma, de violoncelista de renome internacional. E em 1967, nasceu a cantora brasileira Pitty. Quanto a mortes, neste dia 7 de outubro, em 1849, Edgar Allan Poe foi um grande escritor norte-americano que faleceu neste dia. Em 1710, Thomas Reid, filósofo escocês. Em 2006, a jornalista russa Anna Politkovskaya. Quanto a datas comemorativas, hoje é o Dia Nacional dos Castelos, Dia Mundial do Habitat, Dia Mundial da Arquitetura, Dia Mundial da Prevenção do Bullying e Dia Mundial do Trabalho Digno. Ora, isto foram algumas das efemérides que se comemoram hoje. Então vamos voltar à música e vamos ficar com quem? Com Luís Trigacheiro e Diogo Pissarra e o tema Porta 43.

Um bonito tema desta dupla, Luís Trigacheiro e Diogo Pissarra, de 11 horas e 22 minutos. Vamos ficar com Cláudia Caramelo e o tema Você Perdeu.

Olha, perdeu, você perdeu, não perdeu nada, você está agora a ganhar sol, porque agora está aqui também já a entrar o sol, aqui pela janela dentro. Ia dizer que era pela porta, mas não, é que o sol entra pela janela. Ora então, vamos lá, os nossos ouvintes ainda não ouviram na primeira hora e na segunda que eu falei, mas vão ouvir agora na terceira hora deste dia. Vamos atualizar aqui o horóscopo diário que os nossos ouvintes tanto gostam de ouvir. E eu hoje estou maravilhado com o meu horóscopo, com o meu signo, até me vai arranjar um emprego novo e tudo. Ora, então vamos lá começar pelo signo carneiro, que diz que a carta do dia é imperatriz, que significa realização. No amor, prepara um jantar com os seus familiares, rodeie-se de quem gosta e mostre-lhes o seu carinho. Na saúde, faça uma alimentação rica em legumes e fruta. No dinheiro, evite avançar com um novo negócio, saiba esperar por um período mais favorável. Os números da sorte: 4, 12, 15, 38, 39 e 47.

Ora, vou passar para o signo do touro, mas é que o touro andava-me aqui a fugir de um lado para o outro e eu não conseguia agarrar. É um touro muito, muito violento, muito rápido. Ora, vamos passar então à carta do dia do touro, que é o ermita, que significa solidão. Pois ele queria estar só, por isso é que não queria que eu o apanhasse. No amor, dê uma oportunidade à paixão. Ninguém nasceu para estar sozinho. Na saúde, faça todos os dias algo de que goste muito. Ouvir música, dançar, ler. No dinheiro, a sua competência será recompensada. Está de parabéns. Números da sorte, 9, 14, 16, 24, 28 e 37. Gêmeos, carta do dia, o imperador, que significa concretização. No amor, harmonia reinará na sua relação afetiva. Poderá concretizar um desejo que há muito acalentava. Na saúde, melhora a sua visão comendo legumes de cor laranja, como cenouras e abóbora. Acho que é o que eu vou ter que fazer agora, porque eu estou a ver mal. Estou aqui com umas sombras na vista. Ora, dinheiro, período de equilíbrio financeiro, pode descontrair. Números da sorte, 1, 18, 21, 24, 32 e 43. Caranguejo, carta do dia, as duas espadas, que significa falsidade. No amor, poderá decepcionar-se com alguém próximo. Confie nos seus instintos e evite desilusões. É conveniente que descanse mais. Na saúde, a saúde não é de ferro. Cuida de si. No dinheiro, se tem um dinheirinho extra para investir, aconselhe-se com quem sabe. Os números da sorte, 8, 10, 18, 21, 26 e 48. Leão tem carta do dia, o ás de espadas, que significa sucesso. No amor, também pode estar em destaque, seja otimista e aproveite esta fase ao máximo. Na saúde, reforça o consumo de fruta e legumes. Está a precisar de mais vitaminas. No dinheiro, pense em formas de aumentar os rendimentos. Os números da sorte para touro, para leão, são 1, 9, 29, 33, 37 e 42. Ora, então vamos lá passar este signo importante que tem como carta dia o Rei de Copas, que significa poder de concretização e respeito, e que é nem mais nem menos que o signo Virgem. No amor, Virgem é um signo sensato e equilibrado. Viva a relação amorosa com confiança, tudo corre bem. Na saúde, previna o colesterol tomando chá de oliveira. Acho que é um bom conselho, aqui para o colesterol andar aqui também a bater à porta. Ora, diz-nos também que o dinheiro poderá concretizar um objetivo importante a nível profissional. Ora, os números da sorte é 1, 8, 13, 27, 28 e 46. Eu, há bocado por brincadeira, disse que podia ficar aqui a fazer os programas da manhã, mas atenção. Eu não sou profissional de rádio.

0: é que já houve ouvintes que me ligaram e me mandaram mensagens, mas isto é uma brincadeira que eu fiz. Vamos passar a balança. A balança que tem como carta do dia 6 de copas, que significa nostalgia. No amor, converse com os seus amigos. Afaste da nostalgia. Viva aqui e agora. Na saúde, cuidado com os excessos na alimentação. Beba mais água ou chás sem açúcar. No dinheiro, desempenhe as suas tarefas com zelo. Evite cometer erros. Números da sorte: 4, 7, 21, 29, 36 e 47. Passamos a Escorpião, carta do dia, Rainha de Paus, que significa poder material. No amor, cultive harmonia na sua vida a dois, seja mais cúmplice. Na saúde, os seus ouvidos estão mais sensíveis, proteja-os. Então o nosso amigo Carlos Lopes hoje tem que enfiar um barrete para andar com os ouvidos protegidos. No dinheiro, boas perspectivas económicas, terá maior poder material. Números da sorte: 7, 18, 21, 27, 36 e 41. Sagitário, carta do dia, 10 de paus, que significa sucessos temporários. Ilusão. No amor, faça uma declaração ao seu pai. Os nativos de Sagitário são sensíveis e apaixonados. Na saúde, alivie a azia tomando chá de hortelã e erva cidreira. No dinheiro, concentre-se nas suas tarefas e faça que o seu sucesso seja mais duradouro. Os números da sorte: 5, 7, 12, 19, 34 e 37. Capricórnio, carta do dia 2 de copas, que significa amor. No amor, o amor vai dominar o seu dia. Mantenha-se otimista. Na saúde, faça caminhadas diárias para se manter em boa forma. No dinheiro, período favorável a ganhos inesperados. Números da sorte: 7, 16, 23, 25, 37 e 42. Ora, estamos quase a chegar ao final. Estamos já com o Aquário, carta do dia 5 de ouros, que significa perda ou falha. No amor, tendência para flutuações de humor. Acalme-se para não magoar quem ama. Na saúde, melhora a sua saúde dedicando-se mais a uma atividade física. No dinheiro, peça novas tarefas aos seus superiores para poder evoluir. Números da sorte: 9, 13, 20, 24, 39 e 47. Ora, peixes têm como carta de dia o 2 de ouros, que significa dificuldade e indolência. No amor, dê mais atenção ao seu companheiro. As relações são construídas dia a dia. Na saúde, possíveis indigestões. Evite comidas pesadas à noite. No dinheiro, o trabalho pode mostrar-se mais difícil. Rodeie-se de pessoas positivas. Os números da sorte para os peixes é o 1, 3, 17, 19, 25 e 49. Ora, temos aqui vários toquezinhos que os nossos ouvintes nos foram dando enquanto estávamos a dar os seus signos, mas vamos atualizar primeiro a publicidade e depois sim a seguir voltamos e falaremos em quem nos deu os toques. Até já. Já estamos um pouco atrasados.
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0: É isso mesmo. Então, como vos disse, vamos saudar quem nos deu um toquezinho. Ora, foi a Dona Helena Carvalho do Vilar, foi também a Teresa Martins, ali do Café no Barreiro, Vila Nova do Ceira, aqui a minha prima Idália, aqui em São Pedro, bem pertinho. Beijinhos para vocês, obrigado por estarem na nossa companhia. Agora, se vocês acharem que querem, podem fazê-lo. Dou-vos 30 segundos para ligarem para cá e dizer-me o que é que estão, o que é que vão preparar para o vosso almoço ou estão a pensar fazer para o vosso almoço. Assim também me dão uma sugestão para ver o que é que eu poderei fazer para mim e para o Santiago. Então já sabem, 235-200-572, 960-313-90. Olha, 90 qualquer coisa, tenho que ver ali. Epá, eu hoje digo sinceramente aquilo. Os meus óculos não estão bons, ou é os olhos. Está aqui a bater o sol na coisa e depois eu não vejo bem. Ora, se quiserem, ligam-me, digam-nos o que é o vosso almoço, ou o que é que estão a preparar, ou o que é que estão a pensar preparar. Bom dia.
1: Senhor Mário, bom dia.
0: Bom dia, bom dia. É de Barreiro, Vila Nova do Ceira.
1: É, Teresa Martins, sim, senhor.
0: Epá, já começo a conhecer as vozes e tudo, que maravilha.
1: Pois é, é bom sinal.
0: Então está tudo bem por aí, não é?
1: Eu não ia ligar, mas você está a pedir a receita do almoço.
0: É, porque é que eu estou aqui logo ao lado aqui dos estabelecimentos comerciais, uma coisa, eu ainda tenho que comprar qualquer coisa para preparar para o almoço, mas não,
1: então,
0: não sei, olha, o quê.
1: Se fizer igual ao meu, é rápido, um bocadinho de arroz branco,
0: uhum,
1: costeletas e batata frita.
0: Maravilha, mas há aí uma coisa que eu não posso comer, ou não devo comer, eu poder posso
1: batata
0: comer.
1: Frita.
0: Exatamente.
1: Mas a gente frita com óleo bom, e de vez em quando não faz mal a nada. Faz mal essa gente comer todos os dias.
0: É, eu durante a semana também me porto bem, os fins de semana é que é uma desgraça.
1: Ah, pois é, tem, mas isso é que não.
0: Pois, mas nós chegamos ali a um lado ou outro. É o que nos dão, é comida forte e depois...
1: Pois, é o que é mais prático.
0: E depois, ainda por cima... Ainda por cima, tem o sacramento de nos espetar ali à frente doces. Está mal?
1: Pois, e então é que sou o senhor Deus todo. Vá mais comer fruta.
0: Pois é.
1: Eu sou mais de fruta que de doce.
0: E eu agora fui apanhado assim com o pé descalço. Eu ia a 320 a hora, assim, nos diabetes. Tive que...
1: Opa, cuidado.
0: Ia com uma velocidade grande.
1: Pois, vem com a boca, sim. A boquinha é que faz isso tudo.
0: Pois é. Mas nós esquecemos-nos, principalmente ao fim de semana.
1: Não, o que nós humanos, o que gostamos é coisas que nos sabem bem.
0: É que nos sabem bem e que nos fazem mal. Olha, o seu galo também está a concordar.
1: Olha, ele também quer arroz.
0: Mas ele quer arroz, mas ele é vegetariano, ele é que tem razão, ele não tem diabetes. Sim, senhora, então quero saudar alguém, além de já dar a receita.
1: Olha, cumprimento para todos os meus clientes do Café Martins, que são muitos, graças a Deus.
0: Ainda bem, ainda bem.
1: Para telefonar, eu ouvi, está bem, pronto.
0: Um destes dias temos que ir e ver um copo.
1: É isso, é quando quisesse mais.
0: Ao fim de semana, também está aberto?
1: Ao domingo não.
0: Ah, ao domingo não.
1: É uma folgazinha do meu filho, mas durante a semana temos sempre aberto.
0: Está bem, sim, senhor.
1: Então, um beijinho muito grande para todos os clientes do Café Martins e para toda a gente que nos estiver a ouvir e para vocês e para o auditório. Um beijinho muito grande para todos e um grande abraço. Está bem? Tudo bom.
0: Tudo bom também para vocês. Um ótimo dia. Agora
1: obrigado,
0: que já está aqui o sol a espreitar. Ah, beijinho.
1: Pois está a começar.
0: É verdade, beijinho. Tchau, tchau. Uma boa semana.
1: Tchau.

0: Bom dia, bom dia.
1: Bom dia, Jamário.
0: Olá.
1: Estou melhorzinho.
0: Até não ando, ando aqui bom que nem um calhau.
1: Irmão Pedro.
0: Bom dia, Dona Helena, está bem disposta?
1: Cá estou, venho a chegar de Poiares.
0: E fez você muito bem.
1: Então, ué, já... sabe o que eu trouxe para o meu almoço?
0: Você vai-me dizer?
1: Trouxe uma pizzazinha bem boa.
0: Oh, Dona Helena, a você anda a comer pizzas com... Isto, olha, você não me diga isso, eu não posso comer pizza agora.
1: Comi mais amanhã, mais no outro dia.
0: Não, mas fez muito bem, sim senhora. Assim aproveitou a sua ida à sede de conselho.
1: Mas também não ando nada bem para fazer de comer, desde que fui operada à coluna, tenho andado muito ruim.
0: Pois, isso é que é
1: pior. E ontem fui à fisioterapia, amanhã também vou.
0: Então vá.
1: E sexta-feira vou até apoiar outra vez, buscar remédios.
0: E faz você bem? Os remédios não faz bem, mas pronto, tem que ser.
1: Olha, sim, senhor. Para si, para a Paulinha, para os meninos, tudo bom. E para toda aí, para o senhor João Engenheiro.
0: Um beijinho também para si, tudo bom. E olha, logo à noite faça uma sopinha de hortaliça.
1: Está bem, está bem.
0: Então vá, um beijinho, saúde.
1: Tchau.
0: Ora, então a Dona Helena vem-me aqui oferecer para o almoço uma pizza. Está bem, eu também gosto de pizza, sim senhora. Ora, então podem ligar para os nossos números.
2: Obrigado pela vossa companhia.
0: Verdade, obrigado pela vossa companhia.

Ora, o Mário Oliveira manda-vos abreijos para todos, mas parece que hoje estamos com poucos ouvintes, ou pelo menos estão com pouco dinheiro no telemóvel para nos ligarem. Ora então, já que estão assim, que não estão envergonhados, estão como ao sol, ora vai, ora bem, vamos ficar com... Depois não digam que não têm direito à antena. Vamos ficar com Carolina dos Landes e a canção de amor. Vamos lá, Carolina, anda lá, despacha-te, rapariga.

0: Espera um bocadinho, Carolina. Tínhamos. Oh, já fugiu. Vinha aqui um ouvinte a bater à porta, mas foi-se embora. Então, prontos, continua, Carolina. Ah, espera lá, parece que já cá está. Bom dia!
1: Bom dia, Sr. Mário.
0: Bom dia, estou a falar com.
1: O Picador.
0: Ah, não estava. Assim ainda não estava a conhecê-la. Até está tudo bem, Dona Mabilde?
1: Dona Mabilde, sim, está tudo mais ou menos. E que você está bem?
0: Oh, cá se vai andando por aqui por ali.
1: Pois, tem que se fazer por isso, não é?
0: É mesmo, sim, senhor.
1: Exato.
0: Então,
1: quer saber o que é o almoço?
0: Olha, diga lá o que é que você vai fazer. Ai, você almoça cedo, você se calhar já o tem feito, já está na mesa.
1: Ah, não, estou a fazê-lo porque nós andávamos habituados àquela hora certa ter que comer para depois ir trabalhar.
0: E agora já é mais descanso.
1: E aqui, não, é que nós na França tínhamos aqueles horários, não era?
0: Pois.
1: E a gente aqui, estamos aqui, guardamos os mesmos horários, olha, e cá estamos.
0: E bem, sim senhor.
1: Então, olha, para o meu marido não é assim muito bom, porque ele não gosta muito do que eu vou fazer, mas a gente, para variar todos os dias, tem que fazer qualquer coisa, não é?
0: Exatamente.
1: Então, olha, é um bocadinho de arroz com ervilhas.
0: Uhum.
1: E é febras grelhadas.
0: Muito bem.
1: Depois uma salada de alface e uma fruta e um cafezinho e pronto, isto é o almoço feito.
0: Muito bem, esse foi um almoço parecido com o meu de ontem. Também foi arroz de ervilhas, umas febras assim de peru também grelhadas e uma grande tachada de tomates e de agriões.
1: Ah, nós é tomate e alface, que é cá do quintal, porque o marido é que se ocupa de tratar dessas coisas.
0: Pois, os tomates também ainda são dos nossos. Os agriões também tenho em sequeiros, mas estão. As outras ervas taparam-nos. Estão escondidos.
1: Pois. nós é mais alface e tomate e pepino, por acaso. Agora não temos pepino, já tivemos. Mas também quando há pepino, também há pepino.
0: Sim, sim.
1: E pronto, e assim é o almoço para hoje.
0: Olha, diga-me uma coisa, qual é que é o prato que o seu marido prefere?
1: O meu marido? Sim. O meu marido para ele é carne.
0: Carne. Então você...
1: É batata cozida com carne, batatas fritas com carne, coelho... Pronto, é tudo à base de carne. É mais carne... que peixe ou outra coisa.
0: Pronto.
1: Mas as febras são boas, porque as febras grelhadas e a carne e a gota. Agora o arroz com as ervilhas, sabe o que é que eu costumo a dizer? Diz que o arroz que é posto a sair.
0: Então, olha, diga-lhe da minha parte, eu digo da minha parte para ele fingir que está, ou pensar que está a comer batatas com um grande pedaço de carne, assim, e ele depois já come o arroz a pensar que é a carne. É o que eu faço quando não gosto.
1: Pois, come primeiro a carne e depois come o arroz, não é?
0: Exato. E penso que é outra coisa qualquer. Olha, um beijinho.
1: Porque assim, comendo a carne primeiro, tenho a certeza que já fica
0: está.
1: Mais ou menos satisfeito com a carne.
0: Ora, nem mais.
1: Até pode dizer assim, já não apetece porque já não há mais lugar no estômago para o arroz.
0: Pois é.
1: E pronto, mas a carnita vai.
0: Tem que ser. Vá, olha, um beijinho, saúde e um abraço para ele.
1: Muito obrigada, Sr. Mário. Vá, um beijinho para vocês todos e boa saúde.
0: Vá, saúde também para si. Um bom dia.
1: Até à próxima. Obrigada. Beijinho.
2: Bom dia, a partir de agora, Mário Oliveira.
0: Na sua, bom dia.
3: Olá, bom dia.
0: Ora, estou a falar com...
3: Com o Carlos Santos aqui.
0: E o bacalhau com as batatas a murro, está pronto, não?
3: Hoje não há.
0: Ora, bolas.
3: Hoje não há.
0: Então, está bem disposto?
3: Tudo bem.
0: Sim, senhor.
3: Isso é que... vocês.
0: Olha, cá se vai andando.
3: Vocês. A Paula também está bem?
0: Penso que sim, está a trabalhar, que sim. Você sabe que em nossa casa alguém tem que trabalhar, não é? Já que os outros não fazem
3: exatamente,
0: nada.
3: Exatamente.
0: Alguém tem que fazer qualquer coisinha.
3: Alguém tem que fazer alguma coisa, senão.
0: Então o que é que se almoça hoje por aí, pelo café central, lá para outros mosqueiros?
3: Um almoço sozinho, eu não tenho almoço hoje. Uhum. Eu vou fazer um arroz de sardinha para mim.
0: Olha, também gosto.
3: Também?
0: Também, sim, senhor. Eu não sou esquisito, por isso é que eu sou gordinho.
3: Pois está bem, mas é também verdade. não é gordo, isso não se diz. É um bocadinho forte.
4: Pois, estou um bocadinho avantajado, sim senhor. Até o amigo Carlos, quer mandar cumprimentos para alguém?
3: Para vocês, para toda a equipa da rádio, para todos os meus clientes, para todas as pessoas que nos ouvem neste momento. Um bom dia para todos e tudo bom.
4: Sim senhor.
3: Uma boa continuação de semana.
4: Obrigado também para si, um bom dia, para si e para os seus clientes. Muita saúde e alegria, é o que desejamos, porque havendo saúde, também há alegria, não é?
3: É verdade, é verdade.
4: Então, vá, um abraço, muita saúde.
3: Um abraço.
4: Ah, tchau, tchau. Fazer-vos companhia. Ora, fomos ali até à Póvoa dos Mosqueiros, onde o Sr. Carlos e os clientes também escutam a Rádio Clube Triganil. Se quiserem, ainda têm aqui 6 minutos para ligarem, podem ligar para os nossos números e falar connosco, mandar cumprimentos para quem o desejarem e dizer-nos qual é a sua ementa. Muito bom dia.
5: Ai, bom dia.
4: Bom dia, bom dia.
5: Bom dia, bom dia.
4: Onde estou a falar com...
5: Até me conheço.
4: Ei, está-te a fazer tanto eco.
5: Pois, está a fazer tanto eco. Eu, a Maria.
4: Do Mosteiro?
5: É
4: assim, eu ia dizer que era a Maria do Mosteiro, mas estava a fazer um eco danado e depois eu espalhava-me.
5: É que eu vou aqui depois a parar.
4: Ah, então é por causa dos balos, dos montes e balos. A voz vem, sobe e desce.
5: É, sobe e desce.
4: Pois, é isso o eco. Pois, sim, senhor. Então o que é que você está a pensar? Se vem a caminho da Arganil, ainda não está a fazer o almoço. Então o que é que você está a pensar e fazer?
5: Ah, pois não, estou a... Ai, como é que se chama? A pizzaria. Vou comer a sopa do peixe, que é muito boa.
4: Maravilha.
5: Então não é? Uhum.
4: Então e é só a sopinha? Hoje é só a sopinha?
5: É mais qualquer coisa.
4: Pois também, como é que seja mais qualquer
5: pois,
4: coisa.
5: Claro.
4: Sim, senhor.
5: Pronto. Então... E agora um bom dia para todos os meus amigos e família e para vocês todos aí. Olha, para todos, para quem me está a ouvir.
4: Sim, senhora. Um grande abraço.
5: Porque há mais gente que quer falar.
4: Um grande abraço para o seu motorista. Vai. E um beijinho para si e façam uma boa viagem.
5: Obrigada.
4: Boa viagem, saúde, tchau.
5: Deus.
4: Ora, então agora estivemos com a Maria do Mosteiro, que vem em viagem. Por isso é que nós ouvíamos assim a voz... Assim, ouch, ouch, ouch, era conforme passava assim os vales e montes. Ora, vamos lá ver se alguém ainda nos liga, ainda temos 4 minutos. Se alguém o fizer rapidamente, ainda o atendemos.

0: Bom dia, bom dia.
1: Bom dia, Sr. Mário Oliveira, como está o menino?
0: Eu estou bem, obrigado, estou sentado. Eu estou a falar com quem?
1: É o Zé Fernandes, de Toraceia.
0: Então, e o amigo Zé Fernandes está bem disposto?
1: Então, o menino está bem disposto.
0: Eu estou, e o amigo Zé Fernandes?
1: Bom, de quem interessa.
0: Tem o amigo Zé Fernandes.
1: Tenho muita saúde para essa malta toda. Tenho pena não ir aí, eu tenho um problema da visão. Fui operado agora aqui à coisa do mês.
0: Uhum.
1: Não ia aí.
0: Sim, senhor.
1: Já levava aí uma abóbora de 10 mil quilos.
0: Aí a grande abóbora. Como é que... tínhamos que arranjar um caminhão de tiro, mas daqueles de
1: mas não tenho
0: transportes.
1: Não tenho quem a manda, diz aquela música da carta. Tenho carta, mas não tenho quem a manda.
0: Sim, senhor. Então diga-me lá o que é que você hoje vai fazer para o almoço.
1: Deus quer... Há de ser um para o ano, se Deus quiser.
0: O almoço há de ser para o ano? Não, o almoço de hoje. O que é que vai ser o almoço?
1: Muita saúde para vocês. E para a Paula e para a vossa família, que eu desejo.
0: Olha,
1: muito bom. Mas, tchau.
0: Tá, tá bem, abraço. Tchau. Olha, tenha um grande dia, o que nós desejamos. Aqui o nosso amigo diz que almoça só para o ano. Olha, não sabe, não sei o que é hoje o almoço dele. Um grande abraço, vamos continuando. Vamos ver se ainda temos alguém que nos liga, já não. Também já estamos a chegar ao final, só temos 2 minutos. Vamos então ficar agora sim com a Carolina de Landes, ver o que é que ela nos reserva também para, com esta canção de amor.

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1: A União e Progresso do Rochel, no Conselho de Erganil, promove no próximo dia 17 de outubro, na sua sede, a partir das 19h30, uma noite de fados, com o grupo Cordas do Fado, com Manuel Gonçalves na guitarra portuguesa, José Gonçalves na viola de fado, Nela Zanha na voz e Manuel Tony também na voz. A ementa será constituída por entradas, caldo verde, torresmos com batata cozida e salada, sobremesa, bebidas e café. Venha viver esta noite de fado na União e Progresso do Rochel, refere em comunicado esta coletividade. O município de Tábua assinalou recentemente o Dia Mundial do Turismo com a inauguração da Rota do Penedo Cabana PR5 na Póvoa de Midões. Esta nova rota vem reforçar a rede de percursos pedestres de Tábua, que conta atualmente com 91 quilómetros de percursos entre pequenas e grandes rotas e 34 pontos de interesse identificados, proporcionando diferentes possibilidades para conhecer o património natural, paisagístico e cultural do concelho. Com 8,1 quilómetros de extensão, o PR5 é um percurso circular, pedonal e ciclável, que atravessa antigos caminhos, quintas e paisagens agrícolas, tendo como grande destaque o Penedo Cabana, um privilegiado miradouro natural sobre o Rio Mondego. A Associação de Moradores de Casal de São João, situada na aldeia de Casal de São João, União de Freguesias de Vila Cova de Alva e Anceris, no Conselho de Erganil, assinala nos dias 17 e 18 de outubro o seu 50º aniversário. Ainda no dia 17 de outubro, comemora também o 40º aniversário do seu rancho folclórico As Flores. Assim sendo, do programa consta para sábado, dia 17 de outubro, pelas 12h30, recepção aos convidados e às 13h, almoço convívio. Já no domingo, dia 18 de outubro, a partir das 15h, decorrerá uma tarde cultural.
0: O estado do tempo nas próximas 24 horas.
1: Céu geralmente pouco nublado, aumentando temporariamente de nebulosidade no interior durante a tarde. Vento fraco a moderado. Pequena descida da temperatura mínima, pequena subida da temperatura máxima. E com a previsão do estado do tempo para amanhã, fica assim completo este bloco informativo. Desejamos-lhe a continuação de uma ótima quarta-feira. Fique bem.
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0: São 13 horas.
1: 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Vamos conhecer os títulos desta edição.
2: O governador do Banco de Portugal diz que o país tem de encontrar forma de controlar a despesa pública e não está a responder com a urgência necessária à crise na habitação. Considerações de Álvaro Santos Pereira durante a apresentação do Boletim Económico de Outono, que aponta para um crescimento de 2,3% no final deste ano e para uma inflação de 3,1%. A CIP pede regras claras sobre o que é possível fazer para evitar a perda de empregos no país por causa da inteligência artificial e promete levar o tema à reunião da concertação social. Rui Rio afirma que a justiça é o setor com mais falhas do regime democrático e está pior do que em 1973.
1: Informação com João Vasco.
2: Perante a revisão em alta do crescimento económico este ano para os 2,3%, o governador do Banco de Portugal acredita que há condições para o país registar um excedente orçamental este ano, mas também no próximo, cenário admitido por Álvaro Santos Pereira na apresentação do Boletim Económico de Outubro. Na semana em que a proposta do Orçamento do Estado dará entrada no Parlamento, o governador pede prudência, Teresa Borges, e cuidado com a despesa pública.
3: São projeções mais otimistas do Banco de Portugal e que superam as previsões do Governo, mas que não chegam sem avisos. Perante a revisão em alta do crescimento económico, Álvaro Santos Pereira acredita que há condições para que o país tenha um excedente orçamental este ano e no próximo.
4: Não ficaria muito surpreendido que este ano tivesse um excedente orçamental. Também não ficaria muito surpreendido que no próximo ano conseguíssemos excedente orçamental ou perto disso.
3: Mas avisa, o momento pede prudência.
5: E obviamente o que é importante é continuar a prudência fiscal ou orçamental para que possamos continuar a diminuir a nossa dívida pública, que continua a ser alta, embora estamos no bom caminho, mas continua a ser alta, e para controlarmos, obviamente, o crescimento da despesa.
3: É a trajetória que o país deve seguir, defende o governador, que diz que se as contas se mantiverem equilibradas, Portugal não terá problemas com o cumprimento das regras europeias. Na apresentação do Boletim Económico de Outubro, Álvaro Santos Pereira mostrou-se preocupado com o setor da habitação, diz que o país não está a ter a urgência necessária para dar resposta aos problemas no setor.
5: Temos cerca de 300 mil casas neste país, pelo menos, que equivale a uma Lisboa inteira. Nós não estamos a ter a urgência necessária para confrontarmos esta situação, quer seja ao nível do investimento da habitação pública, quer seja ao nível do investimento privado.
3: Desafio identificado numa conferência de imprensa, onde fez questão de destacar as boas notícias para a economia portuguesa, deverá crescer 2,3% este ano, 1,8% em 2027, já a inflação deverá atingir os 3,1% este ano, abrandando nos seguintes 2,4% em 2027, 2% em 2028.
2: Os dados do último Boletim Económico do Banco de Portugal e os avisos de Álvaro Santos Pereira. Já tem data o arranque dos trabalhos das duas próximas comissões parlamentares de inquérito na Assembleia da República. A instalação das comissões, quer à classificação dos exames nacionais, quer aos mandatos de Luís Neves à frente da Polícia Judiciária, ficou marcada para o dia 14 de outubro, data adiantada aos jornalistas há pouco no final da reunião da Conferência de Líderes Parlamentares. Falamos da instalação das comissões e não do começo propriamente dito. Recordo que o Presidente da Assembleia da República, Aguiar Branco, defendeu esta semana que estas novas comissões só devem começar quando as atuais terminarem. Para amanhã ficou agendado um debate de urgência sobre o funcionamento do Parlamento e organização dos trabalhos parlamentares, um debate que foi proposto pelo Chega. Rui Rio diz que a justiça em Portugal está pior do que em 1973 e é uma das grandes falhas do sistema democrático. Num painel dedicado à situação do país, para assinalar o 10º aniversário do Jornal Económico, o antigo líder do PSD voltou a afirmar que a justiça precisa de uma reforma profunda.
6: A reforma da justiça é absolutamente vital, seja a administrativa, seja a penal, seja a justiça do modo geral. A reforma da justiça que está, vale a pena estarmos com paninhos quentes. A justiça hoje está pior do que estava em 1973. Ponto. Está pior. Agora vem com a história dos tribunais plenários e tal. Não esquece que os tribunais plenários, alguém que tenha um problema qualquer com a justiça e queira resolver, hoje está em pior situação que estava há 50 e tal anos atrás. Não tenho dúvida nenhuma. Tenho dúvida nenhuma. Isto é uma vergonha. É a maior falha do pós-25 de Abril. É a justiça. Está na mesma, e como está na mesma, estamos como o Sr. Vieira aqui em 2036. Está na mesma, está pior.
2: Rui Rio, no aniversário do Jornal Económico. É uma nova fase em que as prioridades são outras. O ministro da Presidência justifica assim a saída de Pedro Portugal Gaspar da liderança da AIMA. António Leitão Amaro diz que agora a prioridade já não é a reorganização da Agência para a Integração, Migrações e Asilo, mas sim o atendimento.
0: Nós, no verão, neste verão, fizemos com o nosso tutela, com o Presidente da AIMA, um balanço daquilo que eu designei e que nós designámos em conjunto todos a primeira fase da política de imigração, e chegámos conjuntamente à conclusão, primeiro, que os resultados tinham sido muito positivos. Nós estamos profundamente agradecidos ao trabalho que a equipa da AIMA e que o seu Presidente, Pedro Portugal Gaspar, que está em plenitude de funções já agora, e com toda a legitimidade e com toda a nossa confiança, que fez. Ele próprio também demonstrou grande experiência, capacidade de trabalho, que nós valorizamos muito. É necessária uma nova fase.
2: António Leitão Amaro confirmou que César Teixeira, que é nesta altura vogal da agência, vai substituir Pedro Portugal Gaspar na liderança da AIMA. E nesta audição, Leitão Amaro adiantou também soluções para limitar o chamado turismo de saúde.
0: No caso da imigração, há um trabalho que pode ser feito para o futuro, que é, como está na imigração, no protocolo de imigração laboral regulada, em que se pede aos organizadores e aos proponentes ou aos empregadores que contratam, que tratem do seguro de saúde. Podemos também, estamos a refletir nisso, o Plano Nacional de Integração, poder haver em alguns casos também uma avaliação de saúde à partida no território de origem, no caso da imigração. Mas, sinceramente, aquilo que se pode considerar uma situação que o Sr. Deputado aludiu não é um tema da imigração, não é de pessoas que vêm com título de residência válido.
2: Leitão Amaro, o que pode ser feito para limitar o chamado turismo de saúde? A Confederação Empresarial de Portugal não tem dúvidas. São precisas regras claras sobre o que é possível fazer para evitar a perda de empregos no país por causa da inteligência artificial. Os perigos da IA para o mercado de trabalho e para a segurança da humanidade estiveram em debate esta manhã aqui na Antena 1, no programa Consulta Pública. O diretor-geral da CIP, Rafael Alves da Rocha, que participou no programa, adiantou que a Confederação vai querer discutir o tema do impacto da inteligência artificial no tecido empresarial português, Alexandre Sofia Costa, na concertação social.
7: Não é possível esperar mais. Rafael Alves da Rocha, diretor-geral da CIP, diz que este assunto vai ser levado em breve à concertação social.
8: Nós não podemos mais ficar à espera que alguém faça esse trabalho por nós. E nós não podemos mais esperar. E os parceiros sociais, e aqui em nome da Confederação Empresarial de Portugal, o digo, vamos colocar esse assunto em cima da mesa com essa cultura de compromisso para todos beneficiarmos em igual parte desta grande ferramenta.
7: É preciso regras claras sobre o uso da inteligência artificial nas empresas para evitar a perda de empregos no país. Teresa Carneiro, advogada da Abreu Associados, reconhece que há muitos trabalhadores que podem perder o trabalho.
9: Podem vir a acontecer despedimentos e acho que ainda vai correr muita água debaixo da ponte para percebermos até que ponto é que isto é realmente lícito ou não.
7: A preocupação com o mercado do trabalho, Nuno Mateus Coelho, especialista em cibersegurança e professor na Universidade Lusófona, diz que sobretudo nas empresas portuguesas relacionadas com o setor automóvel, a inteligência artificial já é hoje uma situação comum.
10: Quase tudo é hoje em dia inteligência artificial. Quase tudo. É assustador. Desde embalar uma coisa qualquer a decidir o que é que faz um determinado peça de informação.
7: Carvalho da Silva pede atenção. O sociólogo dá mesmo exemplos de discriminação potenciada pela inteligência artificial na contratação de trabalhadores.
11: Estão a agravar desigualdade entre homens e mulheres. Os fatores induzidos para a seleção dos trabalhadores, vindos da indicação do sexo.
7: Vários alertas deixados no programa Consulta Pública da Antena 1.
2: Hoje dedicado aos perigos da inteligência artificial para o mercado de trabalho e para a segurança da humanidade. O Prémio Nobel da Química foi atribuído ao francês Henri Cagan e ao japonês Kenzo Suai por terem conseguido apresentar uma solução para um mistério químico com mais de um século. O facto de duas versões do mesmo aminoácido nunca coexistirem nas proteínas presentes no nosso corpo e reagirem de formas distintas em ambientes diferentes. O fenómeno era compreendido, porém nunca havia sido explicado e foi o que conseguiram estes dois cientistas. Ana Petronilho, investigadora no Instituto de Tecnologia Química e Biológica da Universidade Nova de Lisboa, refere que o trabalho premiado com o Nobel tem aplicações importantes ao nível da criação de medicamentos.
12: permite, por exemplo, para processos de síntese farmacêutica, sintetizar uma molécula e não outra, e isto é mesmo, mesmo muito importante, porque como estas moléculas normalmente se formam em misturas, a quantidade desta mistura, ter uma parte de uma molécula que é ativa, que é o que às vezes acontece, e outra que não é e até pode ser prejudicial, naturalmente ter um processo que é altamente seletivo para fazer a molécula que é benéfica e separá-la daquela que não é, é extremamente importante. Isto por um lado. E depois, por outro lado, perceber e ter um maior entendimento de como é que estes processos naturais, e nomeadamente com implicações para a origem da vida, como é que eles funcionaram, como é que tiveram lugar.
2: A investigadora Ana Petronilho e o que esta descoberta de Henrique Hagan e Kenzo Suai vai permitir, eles venceram o Nobel da Química deste ano. Amanhã é conhecido o Prémio Nobel da Literatura.
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Olá, queridos amiguinhos, muito boa tarde. Sejam bem-vindos a mais uma edição do nosso Arte e Sabores. Hoje ainda não conseguiremos atender algumas das vossas chamadinhas, mas amanhã aí sim já iremos atender alguns dos vossos telefonemas. Por agora vamos ouvir o Tiago Maroto com a Bela da Desgarrada e entretanto iremos atualizar o telemóvel. Amanhã sim atenderemos algumas chamadas e depois na sexta-feira também. Hoje de facto também não é habitual, à quarta-feira, quando é possível na segunda hora atendemos, mas hoje não será possível, até porque estou aqui a aproveitar todos os minutinhos que tenho disponíveis para me ocupar no outro estúdio, noutros trabalhos que tenho em mãos, não é? Porque a nossa querida Lourdes Gonçalves encontra-se de férias esta semana e torna-se muito mais complicado. E ainda assim, não é? Vale-nos esta semana, vale-me a mim, a prestimosa colaboração do nosso querido colaborador e técnico de serviço, Mário Oliveira. É verdade, porque o Mário está a assegurar o amanhecer e também o programa entre as 11 e as 12, o que já ajuda bastante, mas ainda assim tenho sempre muitas tarefas. Já agora, Mário, aqui publicamente um beijinho muito grande e muito agradecida pelo apoio importantíssimo que estás a dar aqui à nossa rádio, no caso a mim, durante esta semana. Um beijinho muito grande e muito, muito grata. Vamos ao Tiago Maroto com Desgarrada. E daqui a pouquinho já iremos felicitar os nossos aniversariantes do dia. Beijinho, Sr. Manuel Pinto. Aí vai a Bela da Desgarrada.

Tiago Maroto, aqui com esta bela desgarrada. E agora, queridos amigos, vamos saber quem é que hoje, dia 7 de outubro, feriado municipal, aqui no concelho vizinho de Oliveira do Hospital. É verdade, a cidade e concelho onde temos, efetivamente, muitos

0: que toca, ele que também nos sintoniza em Loadas, bem feita, e é o sócio 1661. É curioso, não é? Porque são dois ouvintes e sócios que fazem anos no mesmo dia, na mesma aldeia, não é? Se quiserem, até podem juntar as festas. Depois, temos ainda de parabéns Orlando da Costa e esposa. Este é o aniversário de casamento, sócio 2284. Um beijinho muito grande para estes dois queridos amiguinhos que também temos o prazer de conhecer pessoalmente, fazendo votos de que se encontrem a passar um dia muito, muito, muito feliz. E por último, temos aqui uma coletividade a celebrar o seu aniversário. Refiro-me ao Rancho Folclórico da Freguesia de Covas, em Covas, no concelho de Tábua. Neste caso, a coletividade é sócia 1737. Um beijinho grande também para todos os dirigentes e elementos que constituem este rancho folclórico. Hoje vamos oferecer a este grupo de aniversariantes do dia Magda Sofia com o seu brinde de parabéns. Depois atualizaremos a publicidade e atualizaremos em seguida também o telemóvel. Já sabe que hoje, em virtude de ser quarta-feira, teremos em direto, por volta das 13h45, a rúbrica Emoções, Saúde e Felicidade, com o Dr. António Rodrigues Gonçalves. Hoje é a primeira quarta-feira do mês, significa que na próxima hora teremos o Dr. Filipe Mateus na rúbrica sobre saúde, saúde sem complicações, e hoje o Dr. Filipe Mateus vai deixar-nos as principais diferenças entre uma gripe e uma constipação. Pois é, não é o mesmo, não é a mesma coisa. E o doutor traz-nos aqui à antena as principais diferenças destas duas maleitas. Até porque o tempo começa a arrefecer e geralmente, não é, ou no inverno ou é nestas mudanças de temperatura que as gripes ou as constipações aparecem. Mas antes disso, vamos ainda ficar com a doutora Isa Tudela, em direto, na rubrica da DEC, uma vez que ontem não houve possibilidade para termos esta rubrica. Por agora, Magda Sofia com parabéns. Vamos a isso. Ora, peço desculpa, já saiu ali a publicidade. Depois disso, ouviremos a nossa Magda.
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Magda Sofia, com este brinde de parabéns, hoje brindamos à vida destes aniversariantes que acabei de mencionar. Antes de passarmos ao Miguelito da concertina, que nos traz o Vem Imigrante, agora o imigrante já foi, não é? Está quase para vir, porque o tempo passa num instante, e em dezembro muitos deles já estarão de volta, não é? Para comemorarem na sua terra natal o Natal, é verdade. Mas dizia eu, antes do Miguelito, vamos aqui ao telemóvel. Temos a nossa Cacilda, que nos diz: boa tarde, menina Isabel e todo o auditório. É tão engraçada a nossa Cacilda, porque diz-me assim: beijinhos. E é o nosso Super Mário. Que tal? Pois é, querida Cacilda, o nosso Mário é o nosso Super Mário. É verdade. Sempre disponível para nos ajudar sempre que nós necessitamos. E por isso só temos a agradecer. Beijinho grande, querida Cacilda, e agora fez-me sorrir, porque eu acho que não sou a única que acha engraçado a designação do nosso Mário Oliveira como Super Mário. Fica-lhe bem, não é? Fica-lhe bem, eu também acho que sim. Temos mais ouvintes que também gostam dessa denominação e que também já associam o Super Mário ao nosso Mário Oliveira. Voltamos às mensagens. A nossa querida Maria Neves também está aqui a dar-me as boas tardes e diz-me: estamos a ouvir a nossa rádio, eu, a Mara, a Susana, a Fátima e o Nuno, e ainda os padeiros na padaria. Beijinhos para eles, diz a Maria. E deixo também um grande beijinho para a colega Susana das limpezas. Querida Maria Neves, é muito bom saber de si e ter notícias suas. Eu sei que esteve cá na minha ausência e adoraria que um dia voltasse, mas agora na minha presença, para também eu ter o prazer de a ter aqui comigo nesta hora. Portanto, beijinhos, querida Maria, para si, para a Mara, a Susana, a Fátima, o Nuno e para os padeiros na padaria, onde trabalha a nossa querida Maria Neves. E também para a colega Susana, que faz limpezas. Beijinhos para todos, votos de bom trabalho e, claro, obrigada por estarem a escutar a nossa rádio. Também temos a nossa estimada amiga e artista de gabarito, Fernanda Pinto, que nos diz que o senhor Manuel Pinto está lá na rádio, estava e continua a estar coladinho à rádio, o aparelho rádio, para ouvir a Bela da Desgarrada. Manda beijinhos da sua parte e da parte dele para mim e para os meus papás. Muito obrigada, querida Fernanda Pinto. Um beijinho também para os dois e votos de uma boa tarde para ambos. E agora temos o nosso querido Pedro Inácio, que também está aqui a dar-me as boas tardes. E está aqui também a fazer-me sorrir. Diz-nos que o Super Mario era uma série que dava na televisão. Era, sim senhor, o Super Mario. Confesso que é bem diferente, não é? Porque o Super Mario personagem tinha bigode, tinha um cabelo diferente. O nosso Mario não é parecido com o personagem, é verdade, mas é Super Mario na mesma, é o outro Super Mario. E diz-nos que agora se encontra na cidade de Aveiro e que por lá está um dia de verão. Pedro Inácio, acredito que sim, até porque aqui em Erganil, agora ultimamente, saímos de manhã com uma roupa e depois dá vontade de trocar a meio do dia, porque de manhã está um pouco de frio, à noite também arrefece, mas durante o dia parece mesmo ainda verão e tem estado ainda bastante calor, é verdade. Continuo aqui com os beijinhos para José Fernandes, que está connosco desde Torais e que nos está aqui a dar um toquezinho, para a amiga Olga, que eu gosto tanto de me referir assim à nossa Olga, Olga Cristino, em Torre Tábua, para a nossa Elisa Costa, que também nos sintoniza em Tábua, para Sérgio Ascensão, em Santa Ovaia, Tondela, para António Fernandes, em Negrelos, para João Engenheiro, em Carvalhal de Mansores, senhor João, que pelo menos não esteja pior, um beijinho de melhoras. Para o priminho Ramiro Duarte Jesus, também uma bondosa pessoa. Priminho, soube que tem andado assim meio adoentado. Muita força e as suas melhoras, um beijinho grande. Beijinhos também para Helena Carvalho em Vilar, para o nosso querido amigo, aqui amiguinho de todas as meninas da rádio, António Albuquerque, sempre à escuta, para a nossa querida Lu, Luizinha Jorge em Vila Pouca da Beira,
para Dolores Almeida, em São Mamede Penacova, e para Teresa Martins, em Barreiro, Vila Nova de Poiares. Agora sim, temos o telemóvel. Ah, não temos não, estão sempre a chegar mensagens. Temos ainda Fernando Alves, que nos diz que neste momento está a ouvir e está a passar na Fórnia. Muito bem, Sr. Fernando Alves. Então, bom passeio pela Fórnia e obrigada por estar à escuta. Um beijinho para si. E temos ainda Bruno Azevedo em Mangualde, que envia aqui muitos coraçõezinhos. Bruno Azevedo, beijinhos grandes e muitos coraçõezinhos de amizade também para si. Um beijinho. E agora, fofitos e fofitas, vamos ao Miguelita Concertina, 2 ou 3 minutos, porque entretanto temos que contactar, porque esta rubrica também é em direto, o Dr. António Rodrigues Gonçalves para mais uma sessão de coaching. Será a rubrica Emoções, Saúde e Felicidade.

0: Miguelito da Concertina com este Vem Imigrante e, como tinha anunciado há pouco, já temos em linha o Dr. António Rodrigues Gonçalves, o nosso coaching de serviço para mais uma edição de Emoções, Saúde e Felicidade. Olá, doutor, muito boa tarde e seja muito bem-vindo.
1: Olá, Isabel, boa tarde. Então, sendo assim, vou começar de imediato para não perdermos tempo, está bem?
0: Vamos a isso.
1: Pronto, vamos lá então. Vamos cumprimentar, como é hábito, aqui os nossos ouvintes e dizer-lhes que continuem a ouvir a Rádio Povo de Arganil, em especial, já agora, como diz o povo, puxando a brasa à minha sardinha, às quartas-feiras, às 13h45, mas todos os vezes que puderem ou quiserem, através do podcast. Bom, eu queria aqui repetir em certa medida aquilo que já vimos aqui há tempos nesta mesma rúbrica e que tem a ver com aquilo que alguns ouvintes me vão pedindo e que eu, dentro da medida do possível, vou tentando responder. Ora bem, eu sei que hoje, cada vez mais, nós estamos disponíveis para aprender. Isso é verdade. Porque aprendendo como lidar com os outros e connosco próprios é muito bom para nós e, sobretudo, nas nossas relações com os outros. E aprender também com lidar com as nossas emoções é ainda melhor, porque evitamos destruir a nossa vida. E as pessoas hoje não sabem, algumas pessoas não sabem disso. As pessoas pensavam que era a alimentação que destruía a saúde. As pessoas pensavam que era o trabalho que esgotava, mas não. O que esgota as pessoas é mesmo a forma como vivemos a vida. E a forma como vivemos a vida e o nosso dia-a-dia, claro. É a forma como também encaramos a relação com os outros que nos dá cabo da saúde e que nos cria, por vezes, uma vida desesperada e infeliz. E também a forma como nos relacionamos connosco mesmos e que, por vezes, nos faz cair num vale de lágrimas. Vejam bem, caros ouvintes, as pessoas hoje podem comer bem, podem vestir-se melhor, podem ter grandes luxos, mas estão profundamente infelizes. Ou é o cônjuge, o marido ou a mulher, que não corresponde às suas expectativas, ou a sogra, ou o cunhado, a nora, ou o genro, ou até os filhos que querem usufruir já de paternidade ainda com os pais vivos, ou às vezes, infelizmente, até os pais tentam socorrer-se dos filhos sem quererem saber das dificuldades em que eles vivem, que é muito hoje em dia. E até por vezes os vizinhos também nos levantam problemas. Enfim, nós vivemos numa sociedade absolutamente disfuncional. Basta olhar para as notícias do dia-a-dia. A sociedade é essa que está capaz de nos destruir mesmo se nós nos pusermos, digamos assim, a pau. Perguntarão, e o que é que nós podemos fazer para enfrentar todos estes problemas? E o que fazer para mudar tudo isto nos acontece e está a causar as maiores infelicidades e doenças à grande maioria das pessoas? Bom, a primeira coisa a fazer é parar para pensar. Parar para pensar e não agir de cabeça quente. Já que demonstrei num dos nossos anteriores programas o ressentimento e a preocupação no dia a dia nos destroem a saúde e levam a pressão arterial, diminuem as defesas imunológicas do organismo, geram diabetes, produzem úlcera no estômago, ou até a gastrite, etc, etc. E, enfim, outras doenças mais graves que eu não quero aqui referir. E eu também aqui sugeri, ou ensinei mesmo, através do que aprendi com os pensadores e com os mestres, como ultrapassar a maior parte destes grandes obstáculos. Aliás, volto a repetir, para aqueles que ainda têm dúvidas, uma afirmação de Buda que é aplicada nestas circunstâncias. O que você não cura na mente, o corpo converte em enfermidade. E não há dúvida de que a grande maioria, a grande parte das doenças, tem origem nos nossos pensamentos e, sobretudo, nas nossas emoções. Bom, então, vamos aqui voltar a alguns temas curtinhos, que eu gosto mais assim para não alargarmos muito estas rúbricas. Os temas curtinhos ficam mais facilmente, digamos assim, na percepção de cada um de nós. A primeira ideia que hoje quero deixar e que gostava é que pensassem nela no tempo que fosse preciso. Caro ouvinte, aceita as coisas como elas são, mesmo quando não são perfeitas. Aceita as pessoas que lidam consigo, e não as tenta adaptar para o seu modo de ver. O que você acha é o que você acha. E o outro pode pensar outra coisa e tem todo o direito a isso. Já lhe disse aqui dezenas de vezes que ninguém muda ninguém. E a tentativa para levar o outro a fazer o que nós queremos, ou pensar até como nós achamos que deve pensar, só o transforma ainda em mais teimoso. O outro fica cada vez mais teimoso. E nós ficamos como? Ficamos a enervarmos-nos e com isso elevamos a tensão arterial, fazemos subir o colesterol, enfim, a ser cada vez mais infelizes e doentes. Pronto. Segunda ideia curtinha. Amo muito o mundo, em vez de o comparar com qualquer outro mundo imaginário, que só existe mesmo na nossa cabeça. É isso mesmo. Você, caro ouvinte, queixa-se do mundo. É a inflação, é o custo de vida, é a família, é a sogra, o cunhado, os filhos, os pais. Parece só haver problemas. Ou então são os políticos que são os culpados da vida que levamos. Eu pergunto-lhe, você alguma vez viveu num mundo perfeito, completamente igual àquele que você queria, quer ou gostaria de ter? Você alguma vez viu, por exemplo, o trânsito todo certinho, a vida barata, a família toda unida, um mundo sem guerra, etc, etc? Onde é que nós já vimos isto? Se calhar nem na Lua, nem no planeta Marte, onde parece não existir vida, aliás. Nem no mundo animal, há um mundo perfeito, onde um se alimenta à custa dos outros. Então, se quer saber qual é a solução, deixe de se queixar do mundo, da vida e dos outros. Afinal, ninguém nos nomeou diretor do mundo. E se quer mesmo saber qual é a verdadeira solução, a solução é esta. Se quer que o mundo mude, caro amigo, se quer que o mundo mude, mude você. Comece você a mudar. E eu garanto-lhe, com a garantia que os sábios me deram, que se você mudar, o mundo à sua volta começa também a mudar. Aliás, hoje em dia, a física quântica prova isto. Terceira ideia, muito curtinha também. Responsabilize-se você pela sua vida, caro ouvinte. Se não, alguém fará por si e você torna-se escravo do outro. É mesmo verdade. Quem é que me pode tirar a minha paz? Não é o meu vizinho, o meu familiar, o meu sogro, a minha sogra, o pão, o gato. Quem pode tirar a minha paz sou eu mesmo. Só eu posso irritar-me. Só eu posso frustrar-me. Só eu posso desiludir-me. Só eu posso arreliar-me comigo mesmo. Não são os outros. Então, o outro tem poder sobre mim para me obrigar a entristecer-me e com isso caminhar para a depressão. Então, eu dou poder ao outro sobre a minha saúde e sobre a minha felicidade. Imagino que alguém chega ao pé de mim e me diz, és um ingrato. Ou outra coisa, ainda pior, enfim, não quero estar a ir por aí fora. Das duas, uma. Ou é verdade e não tenho que me queixar ou me defender. Afinal, todas as vezes nós temos fraquezas, não é? Ou é mentira e também não tenho que me defender. O problema... O grande problema aqui é que nós não estamos habituados a refletir e a manter algum afastamento e alguma calma em relação ao que nós ouvimos de fora, do exterior, da vida do dia-a-dia. Nós deixamos-nos influenciar pelo que nos acontece, pelo que nos dizem, e até connosco mesmo, sem pensarmos. Quando ficamos enervados e desconfortáveis com alguma coisa, somos nós que nos estamos a agredir inferiormente. Eu não esqueço de repetir sempre esta ideia. Somos nós que estamos a gerar as mais variadas doenças que nos consomem a saúde. E nós até pensamos, foi o que nos aconteceu ou foi aquilo que nos disseram. Então, eu não tenho mão em mim e na minha cabeça. E desde que sejam os outros a roubar a minha paz. Não é o que me acontece que me perturba, caro ouvinte. O que me prejudica... Eu acho que estou próximo a acabar mesmo. O que me prejudica é aquilo que eu conto a mim próprio, a seguir ao que me aconteceu, isto é, a forma como eu interpreto interiormente aquilo que me aconteceu. É isso que me prejudica. Se tiver dúvidas porque é que isso acontece, pode pô-las que eu respondo só ela. Agora, uma última ideia por hoje. veja sempre o lado positivo das coisas, agradeça todos os dias pelo que tem e deixe de sofrer pelo que falta. Esta questão é muito, muito importante. E lembre-se que a publicidade e a comparação com os outros está a criar-nos necessidades absolutamente desnecessárias. Os jovens, por exemplo, já não roubam para comer, mas roubam para ter um belo móvel de última geração ou mais uma roupa de marca para ir fora. Isto é, a publicidade e a comparação com os outros está a levar muita gente, e até muitos adultos, ao desespero, porque veem coisas que não... que são absolutamente impossíveis, mas que eles acham que devem ter. Isto é muito importante, nós temos que perceber estas coisas para deixar de ir atrás daquilo que nós ouvimos, por exemplo, na televisão, ou na comparação com os outros, e assim temos mais saúde e mais felicidade. Bom, Isabel, eu creio que eu hoje, em relação a este assunto, tinha muito mais a dizer, mas também não quero privar os nossos ouvintes das notícias e das duas que estão aí mesmo a chegar. Mas ainda assim, se quiser pôr alguma questão sobre estes três pontos que eu hoje referi...
0: Está tudo, doutora. Estou sempre de acordo consigo. Mas é mesmo. Pronto. Isso sem sombra de dúvidas.
1: E quando não estiver, não há problema nenhum.
0: Oh, gostei, doutor, exatamente. Quando temos que respeitar opiniões contrárias às nossas, não é, doutor? Isso é muito importante.
1: Exatamente. É preciso nós estarmos de acordo e não estar de acordo.
0: Eu gostei, exatamente. Concordo. Concordo outra vez. Tal e qual. Okay. Doutor, é sempre um gosto enorme ouvi-lo. Um beijinho grande. Muito obrigada. Obrigada a nós. Um beijinho. Ora, foi o Dr. António Rodrigues Gonçalves, que é efetivamente um gosto ouvir aqui às quartas-feiras em direto e depois também aos domingos, quando eu ou a Lourdes nos encontramos em estúdio. É também muito bom começar amanhã, por volta das 8:15, a escutar estas sábias palavras do Dr. António Rodrigues Gonçalves, que são também reportadas em formato de podcast na nossa página de Facebook para ouvir quantas vezes quiser, como eu costumo dizer. Antes de fecharmos, deixar um beijinho para a nossa querida Leonilde Lopes, que também nos acompanha desde Foz da Moura, e para António Francisco, que está connosco desde Negrelos, no concelho de Oliveira do Hospital. Um beijinho para si, Sr. António, e para a sua esposa, a Dona Conceição, que também está sempre à escuta. Queridos amigos, ficamos por aqui. Na próxima hora teremos música e rúbricas, mas eu estarei ainda cá, porque... uma delas será em direto, por volta das 14:15, teremos a doutora Isa Tudela com a rubrica da DECO. Beijinho também para a nossa sempre querida e sempre à escuta, Alzira Silva em Aveia. Beijinho e abracinho, querida Alzira. Boa quarta-feira. Vamos às notícias.
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0: A família de Natália Novaes está a organizar-lhe um livro de homenagem póstuma que convida a comunidade a partilhar memórias, testemunhos, prosa, poesia, sonetos e crónicas que passarão a integrar esse livro. Esta obra coletiva pretende reunir precisamente contributos de amigos, colegas e admiradores para celebrar e eternizar o legado de Natália Novaes. Assim sendo, a família, em comunicado, apela à participação pública através do envio de testemunhos pessoais, textos em prosa, poesia e registros fotográficos. O prazo de entrega termina a 30 de outubro e o envio de contributos pode ser efetuado para os seguintes e-mails: zemanelconde@gmail.com ou jorgeramos.cme@gmail.com. O município de Góis promove, no próximo dia 20 de outubro, na Casa da Cultura de Góis, uma mostra social dedicada ao Dia Internacional para a Erradicação da Pobreza. iniciativa que pretende fomentar a reflexão e o debate em torno da pobreza, das desigualdades e da inclusão social. O programa inclui uma mesa redonda que reunirá diferentes perspectivas sobre os desafios associados a esta realidade. A iniciativa parte do reconhecimento de que a erradicação da pobreza, em todas as suas formas e em todos os lugares, constitui um dos grandes desafios para o desenvolvimento sustentável e está diretamente associada ao primeiro objetivo de desenvolvimento sustentável da Agenda 2030 da Organização das Nações Unidas. O município de Oliveira do Hospital informa que no dia 25 de outubro o Colcurinho Epic Trail vai estar de regresso para desafiar todos os apreciadores da natureza, da aventura e da superação. Compartida na Aldeia das 10, no Conselho de Oliveira do Hospital, trata-se de uma experiência única pelos trilhos da Serra do Açor, onde a beleza da paisagem se irá juntar à exigência da montanha. Haverá dois desafios, o Colcurinho Epic Trail, 25 km, o Mini Colcurinho Epic Trail, 13 km e ainda a possibilidade de uma caminhada de 12 km. As inscrições já se encontram abertas e podem ser efetuadas através de um link disponibilizado na publicação da notícia no site do município de Oliveira do Hospital e nas suas redes sociais.
2: O estado do tempo nas próximas 24 horas.
0: Céu geralmente pouco nublado, aumentando temporariamente de nebulosidade no interior durante a tarde. Vento fraco a moderado. Pequena descida da temperatura mínima, pequena subida da temperatura máxima. E com a previsão do estado do tempo para amanhã, fica assim completo este bloco informativo. Desejamos-lhe a continuação de uma ótima quarta-feira. Fique bem.
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Ora, e foi aqui o Calamento com o Teu Açúcar e vamos à nova música. Uma vez temos aqui um pequenino problema com o nosso computador de emissão. Eu estou aqui a socorrer-me do computador que está aqui deste lado. Vamos agora à visita ao Dani Luz, pronto, está aqui mesmo à mão. Preciso de ti e daqui a pouco vamos contactar a doutora Isa Tudela.

repente passou para a Tânia, pedimos desculpa, mas de facto tivemos aqui um problema de caráter informático no nosso computador e estamos a passar aqui algumas músicas da internet, mas dentro de momentos, como eu dizia, vamos contactar a doutora Isa Tudela.

0: Ora, e da Tânia passámos para o Delfim Júnior, porque, como eu tinha dito há pouco, estava aqui a tentar resolver um problema de cariz informático que já está ultrapassado, espero eu, e por isso já temos em linha a doutora Isa Tudela para a rubrica da DECO. Olá, doutora, seja bem-vinda à nossa rádio.
1: Boa tarde aí, estúdio. Problemas resolvidos, continuamos aqui na emissão e, portanto,
0: é isso
1: estar
0: mesmo,
1: aqui
0: doutora.
1: Também as boas tardes a todos e esperar que estejam todos tranquilos.
0: Então, e vamos ao tema de hoje, o que nos traz?
1: Hoje vamos falar aqui do gás natural, porque de facto ficou mais caro, infelizmente, não é? Portanto, iniciou-se a 1 de outubro deste ano aquilo que é chamado o novo N-Gás, e portanto vão vigorar os preços até 30 de setembro de 2027. E de facto os preços aumentaram 6,4% para os consumidores que se encontram no mercado regulado. Portanto, segundo a ERSE, a entidade reguladora do setor energético, o impacto na fatura do gás natural, incluindo aqui taxas e impostos, para as tipologias de consumo que são mais representatividades, portanto, casal sem filhos e casal com dois filhos, traduz-se aqui num aumento de cerca de 91 cêntimos ou aqui 1,62 cêntimos na fatura mensal. Portanto, as tarifas de acesso às redes também vão sofrer um aumento de cerca ali de 0,098 cêntimos por quilowatt, portanto, no caso de clientes em baixa pressão, com consumos inferiores ou iguais a 10 mil metros cúbicos por ano, onde normalmente se incluem aqui os consumidores domésticos. Pensamos aqui que não é um valor substancial, mas quando fazemos isto à conversão ao ano, é um valor que faz diferença. Portanto, as tarifas de acesso às redes refletem a utilização coletiva das infraestruturas de redes, e que são fixadas pela ERSE, e que vigora durante o tal ano gás, e que são pagas por todos os consumidores, estejam no mercado regulado ou no mercado livre. Portanto, agora, os comercializadores vão fazer a atualização destas tarifas e devem colocar esta informação também da atualização na fatura. O que é importante saber para quem está no mercado livre? Portanto, no caso do preço do gás natural, este aumento será sentido de imediato para os consumidores que estão no mercado regulado. No mercado livre, o preço do gás natural vai variar entre comercializadores. Portanto, normalmente, o que é que acontece? Os comercializadores aproveitam este início do novo N-Gás para rever os seus preços, mas durante a vigência dos contratos apenas podem fazer alterações, incluindo aumentar o preço acordado com o acordo expresso do cliente, não é? Portanto, nestas situações, o comercializador deve avisar por escrito o consumidor, enviar-lhe as novas condições contratuais com pelo menos 30 dias de antecedência relativamente à data em que as alterações são propostas passarem a vigorar, não é? Portanto, o comercializador deve informar o cliente que tem o direito de pedir a cessação do contrato sem qualquer custo, caso não aceite estas alterações propostas. Caso o consumidor não aceite o novo preço, pode então pôr fim ao contrato sem qualquer custo ou contratar com outro comercializador. Portanto, durante este mês é importante estarmos atentos às comunicações que possam surgir por parte do comercializador com quem temos gás natural no mercado livre, não é? Porque quem está no mercado regulado é este o valor e não há volta a dar. No mercado livre devem surgir aqui alterações. Portanto, se considerarmos que não concordamos com esta alteração, podemos efetivamente, uma vez estamos no mercado livre, não há fidelização, mudar de comercializador. Mas para isso também é preciso que esta comunicação nos chegue com 30 dias de antecedência para nós podermos analisar. Portanto, para todos os consumidores, a nova fatura de gás terá informação sobre a atualização das tarifas de acesso às redes, que aí, lá está, é para todos e é igual. No mercado regulado vai ter aqui a nova fatura já o valor do aumento do preço de gás. No mercado livre, devem então estarem atentos aqui a esta comunicação que possam receber. É importante para todos os consumidores utilizar aqui simulações para poder comparar e escolher a melhor oferta comercial. Portanto, estando no mercado regulado ou estando no mercado livre, pode utilizar os simuladores que existem, por exemplo, da ERSE, para poder perceber, antes de mais, se lhe está a compensar estar no mercado regulado ou não, e caso já esteja no mercado liberalizado, perceber efetivamente se o comercializador com quem tem este contrato faz sentido manter ou não. Obviamente que às vezes este processo, embora simples, pode parecer complexo para algumas pessoas e por isso mesmo, para aqueles mais digitais, a DEC tem também o seu portal de energia, lembrando que é eva.dec.pt, onde tem muita informação sobre esta questão do mercado de energia, mas tem também os seus balcões de habitação e energia espalhados pelo país, nomeadamente na delegação centro, onde podem dirigir-se para ter aqui um aconselhamento mais personalizado e perceber efetivamente se há necessidade de fazer esta alteração ou não, face ao comercializador que tem contratualizado.
0: Muito bem, doutora. E alguma dúvida que tenham, não é? Estão sempre disponíveis para esclarecer os consumidores e, neste caso específico, o nosso auditório, através dos números que já são conhecidos, mas é sempre bom recordar, não é?
1: Claro que sim, claro que sim. Podem contactar-nos pelo 239-841-004, portanto, o número da Delegação Centro. Podem também fazê-lo por e-mail através do dec.centro@dec.pt. ou diretamente no município de Arganil, fazendo a marcação. Curiosamente, estaremos amanhã em Arganil.
0: Ora, muito bem, é bom então divulgar, doutora, aproveitar.
1: Amanhã, espera lá que agora se calhar cometi uma gafe
0: não,
1: enorme.
0: Não, amanhã não. Já estiveram, é isso?
1: Já estivemos, agora cometi uma gafe
0: enorme. Geral, não há problema nenhum, isso acontece a todos nós.
1: Isto é dos feriados.
0: Não tenho a menor dúvida, eu ontem estava plenamente convencida que era segunda-feira, é mesmo isso.
1: Isto
0: os feriados trocam-nos as voltas, mas é sempre
1: nós
0: na primeira
1: amanhã,
0: quinta, não é, doutora?
1: Não estamos amanhã, mas estamos sempre disponíveis e,
0: exatamente,
1: portanto, se for necessário, vão junto dos serviços do município, certamente se for uma questão extremamente urgente nos farão chegar. Portanto, estejam à vontade para contactar também o município.
0: Muito bem, doutora, é sempre um gosto. Muito obrigada
1: muito
0: por estar
1: obrigada,
0: aqui connosco.
1: Muito obrigada,
0: um beijinho.
1: Uma boa tarde.
0: Uma boa tarde também, muito obrigada. E foi então a doutora Isa Tudela com a rubrica da DECO, sempre com assuntos de interesse para o consumidor, neste caso para nós, não é? Porque todos nós somos consumidores, uns mais do que outros, não é? Porque há pessoas que consomem muita coisa que não é essencial, mas pouco ou muito todos nós somos efetivamente consumidores. Queridos amigos, vamos agora ouvir os quatro menos com o Pimba é Top. Deixo aqui um beijinho para Helena Carvalho em Vilar, Vila Nova de Poiares, que eu julgo que ainda não saudei nesta tarde de quarta-feira. E saúdo também o amigo Ricardo Gomes, que nos sintoniza no Conselho de Tábua. Por agora, quatro menos com o Pimba é Top.

0: Quatro menos, o Pimba é top. E para concluir esta meia hora, Luís Martins. Luís Martins, que curiosamente deseja uma boa semana para todos. E eu reforço, e mudo um bocadinho, não é? É continuação de boa semana para todos vós, uma vez que a mesma já vai a meio. Depois da publicidade, cá estarei para apresentar os próximos temas, da última meia hora, e também a rúbrica que se seguirá mais daqui a pouco. Já sabe, não perca o Dr. Filipe Matheus. Deus, o nosso querido médico que irá hoje focar a constipação e a gripe. Parecem parecidos, não parecem? Ui, mas não são. Há muitas diferenças nestas maleitas. Beijinho, Idália Oliveira. Ainda chegou a tempo de escutar aqui a rúbrica Dr. Filipe. É mais daqui a pouco.
1: Este é para começar!

0: Queridos amigos, vamos à publicidade. Não saia daí, nós voltamos já.
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0: Queridos amiguinhos, cá estou para vos deixar com algumas músicas e com a rubrica do Dr. Filipe Mateus. Para nos falar sobre as diferenças, como eu já disse, entre constipação e gripe. Mas antes de finalizar, quero deixar aqui um grande beijinho para a nossa querida colaboradora, Arminda Silva, que ontem nos deixou aqui uma receitinha de bolo de maçã, de noz e de mel, que já está disponível para poder escutar aí em casa e, claro, para anotar os ingredientes, saber como se faz e experimentar aí em casa. Beijinho, querida Arminda, ela está a ouvir e há pouco deu um toquezinho também aqui para a nossa rádio. Então, assim sendo, vamos à Lúcia Teixeira, a festa não vai parar. A seguir aí sim, saúde sem complicações, com o Dr. Filipe Mateus, que após as 15 vai estar também em formato de podcast para ouvir quantas vezes quiser. E depois a concluir dois temas seguidos, curiosamente da Telma e depois do Telmo, é verdade. A Telma virá aqui à antena cantar O Amor de Internet e logo a seguir o Telmo Rodrigues vai trazer-nos o tema Saudades de Portugal. Temazinhos fresquinhos, fresquinhos, uma vez que são deste ano de 2026. Já sabe que depois das 15 teremos o programa da Lista Era Mais, depois os parodiantes e depois Paula Pereira, a nossa querida Paula, a fazer-nos companhia no Peça que Toca e antes disso também no Clube RCA. Beijinhos grandes, continuação de uma ótima tarde para si, querido e doce ouvinte que está à escuta neste momento.

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1: Olá, o meu nome é Filipe Mateus. Sou médico especialista em Medicina Geral e Familiar, com pós-graduação em Medicina Desportiva e formação em Sessão Tabágica. Exerço funções como médico no Centro de Saúde de Erganil e também em prática privada. É sempre um gosto estar aqui na Rádio Clube de Erganil para mais um episódio da rúbrica Saúde Sem Complicações, dedicada à literacia em saúde. 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Esta rúbrica não substitui uma consulta médica, mas pretende ajudar cada um a cuidar melhor da sua saúde.

Muito boa tarde, bem-vindos a mais um episódio da rubrica Saúde Sem Complicações, onde tentamos falar de uma forma prática de saúde ou doenças ou situações do dia-a-dia, por forma que seja transmitida uma mensagem de forma simples para que todos percebam. Hoje vamos falar de duas doenças que aparecem sobretudo nos meses mais frios e que estão aí a chegar em força e que muitas vezes confundimos, que é a gripe e a constipação. Afinal, são a mesma coisa? Como é que se distinguem? O que é que devemos fazer quando ficamos doentes? Quando é que devemos procurar ajuda? Primeiro que tudo, são a mesma coisa? Não. Embora tenham alguns sintomas em comum, gripe e constipação são doenças diferentes. Ambas são causadas por vírus, mas a gripe é provocada pelo vírus da gripe, que é o chamado vírus influenza, enquanto a constipação pode ser causada por muitos outros vírus. E existe uma diferença que muitas vezes nos ajuda a perceber o que temos. A constipação costuma começar de uma forma mais gradual. É frequente haver aquele nariz entupido, nariz a pingar, espirros, dor de garganta, alguma tosse. Na gripe, por outro lado, é muito mais habitual a pessoa ficar doente assim mais subitamente. Aparece de repente febre, dores musculares, dor de cabeça, arrepios e calafrios pelo corpo e nos músculos, um cansaço mais marcado. Então, como é que distinguimos uma coisa e a outra? Vamos imaginar duas situações. Começa a ficar assim com aquele nariz entupido, pingo no nariz, alguns espirros, uma irritação na garganta, uma tosse ligeira. Mas continua assim, mais ou menos bem disposto, consegue fazer a sua vida, embora com algum desconforto. Isto é provável que seja uma constipação. Agora, imagino que de um dia para o outro aparece assim febre, dores no corpo, arrepios, dor de cabeça, um cansaço meio, assim maior, que só apetece ficar na cama. Aí pensamos mais em gripe. Ou, eventualmente, nos casos mais graves, pode às vezes complicar com pneumonia, em que já há mesmo pode haver uma sobre-infecção até por bactérias. Embora isso geralmente é nos casos mais graves. Mas atenção, os sintomas não são também uma regra matemática e, sobretudo nos primeiros dias, nem sempre é possível distinguir as duas coisas apenas com base nos sintomas. Então, o que é que devemos fazer em casa? Na maioria das pessoas saudáveis, quer a gripe, quer a constipação, podem e devem ser tratadas em casa. O mais importante é descansar, manter uma boa hidratação, dar tempo ao organismo para recuperar. Se houver febre, ou dores no corpo, ou dor de cabeça, ou dor de garganta, pode ser adequado usar um medicamento, como por exemplo o paracetamol ou o ibuprofeno, sempre respeitando a dose recomendada, caso seja adulto ou criança. Ter em atenção outras doenças que a pessoa tenha ou medicamentos que toma que podem influenciar, que medicamentos é que se podem tomar nestas situações, portanto, ter em atenção caso a caso. E uma outra coisa muito importante: não precisamos de antibióticos para tratar uma constipação ou uma gripe, ok? Os antibióticos tratam bactérias, não tratam vírus. Há algumas exceções à regra, como para quase tudo na vida, mas na grande maioria dos casos não se trata gripe e constipação com antibióticos, ok? Aquela ideia também de que apanhamos frio e, portanto, ficamos constipados porque apanhamos frio. O frio por si só não causa constipação ou gripe. São os vírus que causam estas infecções. O que é que acontece? É que durante os meses frios, geralmente passamos mais tempo em espaços fechados e próximos de outras pessoas, o que facilita a transmissão dos vírus. Portanto, o andar à chuva, o andar ao frio, só por si, não provoca constipação ou gripe. Aquilo que acontece é que, se tivermos contacto com alguém que realmente tem um vírus, então o que pode acontecer é as defesas do nosso corpo baixarem um pouquinho mais e então o vírus começar a provocar sintomas no nosso corpo. E como é que devemos evitar contagiar os outros? É assim, passámos uma pandemia, Covid-19. Passados os vários anos da pandemia, há certas regras que tivemos que aprender à força e muito rapidamente. E que rapidamente as pessoas parecem que desaprenderam, ou muita gente parece que desaprendeu. Mas é importantíssimo manter estas regras, manter estes comportamentos que adquirimos, por uma questão de responsabilidade social, uma questão de respeito para com o próximo. Coisas tão básicas como: se eu estou doente, eu não vou cumprimentar ninguém com passou bem ou com dois beijos. São coisas de noção básica, não é como às vezes as pessoas cumprimentam com passou bem ou com dois beijos e depois dizem: olha, estou constipado. Pronto, agora já não vale a pena. Portanto, ter estas noções de que, se estamos constipados, se estamos doentes, vamos visitar alguém, ou estamos em contato com alguém, não vamos cumprimentar essa pessoa. Cumprimentamos à distância. Isto é mais importante, claro, se tivermos a falar de uma pessoa mais vulnerável: idosos, crianças pequenas, pessoas com algumas doenças crónicas ou com defesas em baixo, como por exemplo pessoas que estão a passar por situações oncológicas, de cancro. Claro, lavar sempre as mãos, lavar frequentemente as mãos, arejar os espaços. Tapar a boca ou o nariz quando tossimos ou quando espirramos, tudo isto também ajuda a reduzir o risco de transmissão. E, acima de tudo, se estão doentes, não se aproximem de outras pessoas, não cumprimentem outras pessoas e usem máscara. Epá, aprendemos a usar máscara na pandemia, mantenham estes comportamentos, é importantíssimo.
principalmente lá está, em espaços fechados. Quando é que devemos procurar ajuda? Como eu disse, a grande maioria destes casos deve ser tratada em casa, porque não há nenhum medicamento dirigido específico para a grande maioria dos casos. É paracetamol, ibuprofeno e pouco mais. Para lá está, para as dores de cabeça, dores no corpo, dor de garganta. Eventualmente um antihistamínico para aquele pingo no nariz ou para aquela tosse um bocadinho mais seca. Mas isto tudo se trata em casa. Devemos sim procurar uma avaliação médica se virmos que os sintomas estão a fugir-nos do controlo. Se houver falta de ar, se houver dor no peito, se houver assim, uma sonolência excessiva, dificuldade em manter a hidratação, que é uma coisa fundamental quando estamos doentes, se houver um agravamento do estado geral, principalmente lá está nas crianças ou nos idosos ou nas pessoas mais frágeis, porque aí nestes casos é mais fácil de uma infecção respiratória que à partida seria simples, é mais fácil de complicar e de então necessitar aí sim já de outros tratamentos. Lá está, se complicar por exemplo com uma pneumonia bacteriana, então aí sim já pode precisar de antibióticos, entre outras possíveis complicações. Se a pessoa volta a melhorar e depois começa a melhorar e depois volta a piorar, também claramente poderá ser aconselhável procurar uma avaliação médica nessa altura. E quanto à vacina da gripe? Existe uma vacina contra a gripe que é atualizada regularmente e particularmente importante para as pessoas que têm outros fatores de risco importantes e maior risco de complicações. E esta vacina não impede necessariamente que a pessoa apanhe infecções, reduz o risco de doença grave e de complicações e de internamentos e morte. É aquilo que os estudos nos mostram. Portanto, quando chegar a época da vacinação, procure-se junto do seu centro de saúde, fale com ou da farmácia, fale com a sua enfermeira de família, se realmente é uma pessoa para quem a vacina está indicada. Principalmente se tiver outros fatores de risco ou maior fragilidade, pode ser o caso. E, finalmente, em jeito de mensagem final, se há três coisas a recordar desta conversa, em primeiro lugar, a constipação e a gripe são doenças diferentes, embora possam ter sintomas semelhantes e, à partida, possa ser difícil de identificar a diferença, principalmente nos primeiros dias. Em segundo lugar, na maioria dos casos, o tratamento faz-se em casa, passa por repouso, hidratação, controle dos sintomas e não por tomar antibióticos. E, em terceiro lugar, falta de ar, dor no peito, alteração do estado geral, agravamento depois de uma aparente melhoria, são os sinais de que deve procurar ajuda. E não se esqueça, nem todas as febres são gripe, nem todos os narizes entupidos são constipações, mas saber reconhecer os sinais é meio caminho para saber o que fazer. Espero que tenham gostado, até à próxima edição desta rúbrica e até lá, cuide-se e seja feliz.

0: São 15 horas. 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
1: 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Para já, há música para ouvir aqui na sua rádio, em português, com esta menina incrível. Chama-se Sara Correia. Quero é viver. Está a tocar. Bem-vindo.

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0: 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Daqui a pouco também o Gené Manos há beijo de Funaná. 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

0: São 16 horas. 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
1: A União e Progresso do Rochel, no Conselho de Erganil, promove no próximo dia 17 de outubro, na sua sede, a partir das 19h30, uma noite de fados, com o grupo Cordas do Fado, com Manuel Gonçalves, na guitarra portuguesa, José Gonçalves na viola de fado, Nela Zanha na voz e Manuel Tony, também na voz. A emenda será constituída por entradas, caldo verde, torresmos com batata cozida e salada, sobremesa, bebidas e café. Venha viver esta noite de fado na União e Progresso do Rochel, refere em comunicado esta coletividade. O município de Tábua assinalou recentemente o Dia Mundial do Turismo com a inauguração da Rota do Penedo Cabana PR5, na Póvoa de Midões. Esta nova rota vem reforçar a rede de percursos pedestres de Tábua, que conta atualmente com 91 quilómetros de percursos entre pequenas e grandes rotas e 34 pontos de interesse identificados, proporcionando diferentes possibilidades para conhecer o património natural, paisagístico e cultural do concelho. Com 8,1 quilómetros de extensão, o PR5 é um percurso circular, pedonal e ciclável, que atravessa antigos caminhos, quintas e paisagens agrícolas, tendo como grande destaque o Penedo Cabana, um privilegiado miradouro natural sobre o rio Mondego. A Associação de Moradores de Casal de São João, situada na aldeia de Casal de São João, União de Freguesias de Vila Cova de Alva e Anceris, no Conselho de Erganil, assinala nos dias 17 e 18 de outubro o seu 50º aniversário. Ainda no dia 17 de outubro, comemora também o 40º aniversário do seu rancho folclórico As Flores. Assim sendo, do programa consta para sábado, dia 17 de outubro, pelas 12h30, recepção aos convidados e às 13h, almoço convívio. Já no domingo, dia 18 de outubro, a partir das 15h, decorrerá uma tarde cultural.
0: O estado do tempo nas próximas 24 horas.
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0: São 17 horas.
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0: quarta-feira, 7 de outubro. Paula Pereira a fazer-vos companhia nesta horinha. Ora, saúde a todos aqueles que estão na nossa sintonia, aqueles que nos deixam aqui toquezinhos nos telemóveis, aos nossos sócios e sócias, madrinhas e padrinhos aqui da nossa rádio. Não esquecendo a todos aqueles que gostam de nos ouvir, que se juntem a nós, aumentem a família da rádio, que é uma boa forma também de nos ajudar. E começamos esta horinha com alguns canários e amigos, com o tema Ser Mãe, nesta desgarrada. E agora nada melhor que me saudar então aqueles que hoje são pequeninos neste dia 7 de outubro.
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0: Ora, hoje então quem está de parabéns é José de Jesus Estrela nas Luadas, que é o Celso 977. Saúde o Rancho Folclórico da Freguesia de Covas, em Covas, Tábua, que é o sócio 1737. Saúde a Jesuína Carneiro, em Corral das Freiras, sócia 1927. E vou novamente até às Luadas saudar Jorge Manuel Ribeiro Gonçalves, que é o sócio 1661. Depois temos aqui um aniversário de casamento, Sr. Orlando da Costa e sua esposa aqui em Arganil, Sr. Orlando, que é nosso sócio 2284. Então, para todos eles, faço votos da boa continuação deste dia de aniversário, que se repita por muitos e muitos anos com muita saúde e na continuação de quem mais amam, e claro que este casal renova os seus votos de felicidade por muitos anos. Para eles vai aqui Mundo Novo com Parabéns, te vou cantar.

E saudamos então agora os nossos grupinhos de sócios, mandando aqui uma musiquinha. A primeira que eu tenho aqui preparada é da Adriana Lua, que ela diz que só quer o teu beijo. E vai então para o sócio 2166, Adelino Jorge Santos Costa, em Moimenta de Maceradão. Vou saudar a sócia 2167, Maria Helena Loureiro Marcos, em Água Levada, Mangualde. Aqui em Erganil, saúde a sócia 2168, Maria Francelina da Conceição Almeida. Vou até às Fronhas, São Martinho da Cortiça, saudar a Maria Madalena Lopes Ferreira, sócia 2169. Em Lages, Ceia, saúde a Mara Cláudia Paes Henriques, que é sócia 2170. Vou até à Malhada Chã, saudar o senhor João Manuel Anjos Correia, que é o sócio 2171. No Barrigueiro, Pomares, saúde o sócio 2172, Vítor Manuel dos Anjos de Sousa. Em Coja, saúde o senhor António Antunes Luís, sócio 2173. E saúde agora o sócio 2174, José de Jesus Marques, em Quintela de Azurra, Mangualde. Depois vou até a França saudar a Eric Trindade, que é o sócio 2176, e a Cristel Trindade, que é a sócia 2177. Em Aldeia Nova, Trancoso, saúde Maria Teresa Bispo, que é a sócia 2177. Vou até Moimenta de Maceradão novamente saudar agora o nosso sócio 2181, Vítor Emanuel Coelho. Em Vila Nova da Oliveirinha, saúde a Dona Maria Adelaide Monteiro Costa Marques, sócio 2183. Em São Paio de Gramaço, saúde o Sr. Eduardo José Brito Silva, sócio 2184. E por fim, vou aqui até ao Machorro, mais pertinho, saudar o sócio 2185, José Manuel Jesus Alves. Para todos vocês, boa continuação desta tarde de quarta-feira. E como eu disse, ficamos agora com a Adriana Lua com o tema Só quero teu beijo.

Marlene Trindade, em França, que é sócia 2186. Vou saudar Cássio Fernandes Costa, sócia 2190, em Pomares, e a sua esposa Maria Hilda Alves Costa, sócia 2191. Em Vila Nova da Oliveirinha, saúde o Duarte José Marques Nunes, sócio 2192. Em Freixo, Mortágua, saúde o sócio 2194, José Albano da Silva. Em Vila Verde, Ceia, saúde o sócio 2195, Felipe Martins Nereu. E em Zagalho, Friúmos, saúde a sócia 2196, Altina Rodrigues Santos Carril. Na Povo do Meia, Dissa Tondela, saúde o Sr. Ernesto Brás Ferreira, sócio 2198. Agora vou até Molelos, Tondela, saudar o Sr. Horácio Fernandes Santos Matos, que é o sócio 2204. E por fim, vou até Bobadela, Oliveira do Hospital, saudar a Maria Inês Rodrigues Ribeiro Godinho, que é sócia 2207. Para este grupinho, desejo a continuação de uma ótima tarde, é claro, e agora fica ao som da Ágata com o tema Abençoada Virgem Maria.

Saúde agora Maria da Piedade Garcia da Costa, em Vila Franca da Beira, sócia 2208, e o seu marido, sócio 2209, José Manuel da Costa. Em Saíl, São Martinho da Cortiça, vou saudar o sócio 2210, Eduardo Sousa Rodrigues. Em Sacões, Vila Nova do Ceira, vou saudar mais duas sócias, sócia 2214, Maria Adelina de Carvalho, e a sócia 2015, Joana Helena Carvalho Pedroso. No Baril, Mortágua, saúde Paulo Manuel Matos Silva, sócio 2216, e agora vou até Foz da Moura, Pomares, saudar aqui um casal simpático, sócia de 2219, Carlos Alberto Castanheira Lopes, e a sócia 2220, Leonil Jesus Castanheira Lopes. Na Aldeia das 10, saúde o Sr. Carlos Manuel da Cruz Pires, sócio 2226. Aqui em Arganil, saúde uma das vozes também que já foi aqui da nossa rádio, que é o sócio 2228, Carlos Manuel dos Santos Fernandes Teixeira. Em Oliveira do Hospital, vou saudar a ACOA, Associação Cultural Os Oliveirenses e Amigos, sócia 2229. E por fim, vou até Freixo Mortágua saudar o Sr. Francisco Batista, que é o sócio 2232. Para este grupinho, eu escolhi aqui um tema dos Agudenses que se chama Comboio. Espero

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17 horas 38 minutos, vamos então saudar aqui mais um grupinho. Vou até a Lausanne saudar a dona Florinda Martins, sócia 2237. Em São Mamé de Saúde, sócia 2238, Maria Dolores Fonseca Almeida. Em Vilela, Oliveira do Hospital de Saúde, sócia 2241, Serafim Vicente Henriques, do Café Toca do Coelho. Em Moimenta de Maçaradão, vou saudar aqui três sócios. Sócia 2242, Ivone Santos Pereira Gomes. Sócia 2243, Fernanda Maria Santos Pereira. E sócio 2244, Emanuel da Costa Coelho. Em Lufreu, Penacova, vou saudar a sócia 2245, Vânia Sofia Vítor de Jesus. Em São Cosmado, Mangual da Saúde, Fernando Silva do Nascimento, sócio 2246. Em Sobral Gordo, saúde o Sr. Armindo Lopes Filipe, sócio 2248. Vou agora até a Surgaçosa saudar a Dona Maria Helena Lopes Santos, sócia 2249. E por fim, vou até aqui, Oliveira do Hospital, saudar o sócio 2251, Carlos Manuel Gonçalves Loureiro. Então, para todos eles, faço votos da boa continuação desta tarde de quarta-feira e ficamos agora com os Albatroz com o tema Atrevido, Mulherengo e Malandro. Dancem ao som da música.

Saúde agora a Dona Alda Marques Diogo Rodrigues, em Cargal do Sal, que é sócia 2252. Aqui na Aveia, Pombeira da Beira, saúde a sócia 2253, Teresa Quaresma. Na Reboleira Amadora, vou saudar aqui um casal, sócia 2256, Alberto Mega Martins, e a sócia 2257, Maria Lúcia Duarte Simões. Em Cabeçadas, Oliver do Hospital, saúde o Amândio Simões, sócio 2259. E agora vou saudar aqui uma família que nos ouve em França, mas oriundos da Ceia. Sócio 2260, Graciete Freire. Sócio 2261, Fernando Santos Freire. E o sócio 2262, Daniel Gonçalves Freire. Aqui no Rochelle, Arganil, saúde o sócio 2265, Felisberto José Jorge Dias. Em Espinheiro, Sepins, Cantanhede, vou saudar a sócia 2266, Maria Amélia Machado Cerveira. E vou, por fim, vou agora saudar a sócia 2267, Lina Maria Barreiros Pereira dos Santos, na oriunda aqui do Agroal, mas que se encontra ainda pela Alemanha. E depois, por fim agora, vou até a Justosa, Santa Combadão, saudar a Dona Maria da Conceição Antunes, que é sócia 2272. Para este grupinho, eu escolhi aqui a música do Alexandre Faria, com o tema Boa Sorte. Espero que gostem e seja todos a continuação de uma ótima tarde. Boa sorte.

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1: Saúde agora a Dona Palmira, Celeste Fernandes Melo Dias, em Lobão da Beira, Tondela, sócia 2273. Vou até Portela da Orgueira, São Martinho da Cortiça, saudar aqui dois sócios. Sócio 2274, Pedro Abreu Figueiredo, e a sócia 2275, Sónia Figueiredo Abreu. Em Vila Franca da Beira, saúde Pedro Nunes Fernandes Marques, sócio 2276. Em Santa Maria, Tondela, saúde Sérgio dos Santos Ascensão, que é o sócio 2278. Depois, saúde o sócio 2281, Aníbal Ferreira Alves Pais, da Póvoa dos Mosqueiros, e vou até Folgos saudar a sócia 2282, Fernando José Afonso Martins. Aqui, saúde em Erganil, o senhor Orlando da Costa, que ainda agora saudei também nos aniversários, que é o nosso sócio 2284. Por fim, vou até Sepins, Cantanhede, saudar o sócio 2285, Jorge Nogueira. Então, para este grupinho, eu escolhi aqui os amigos da sobreposta, com o tema Bota Fogo no Terreiro. Espero que gostem.

Por fim, vamos àquele que será então o último grupinho e vou saudar a sócia 2287, Maria Fernanda Matos Alveia Duarte, aqui em Arganil. Vou até Valcordeiro saudar o sócio 2288, André Tiago de Almeida Henriques. Na Figueira da Foz, saúde Rui Bandeira, sócio 2290. Em Mortágua, saúde o sócio 2292, Sidónio de Almeida Carreira. Em Gavinhos de Cima, Oliveira do Hospital, saúde a Dona Gorete Silva, sócio 2293. Na Sanhueda, São Martinho da Cortiça, vou saudar a Dona Maria Olinda Carvalho dos Santos, sócia 2294, e no Alqueve vou saudar aqui dois sócios, o sócio 2295 José Eduardo Marques Rodrigues e a sócia 2296 Avelina da Conceição Pedro Rodrigues. Nas Carias, Arganil, saúdo Ana Paula Ferreira de Carvalho Figueiredo, que é sócia 2297. Em Lourosa, Oliveira do Hospital, saúdo o Sr. Manuel Rodrigues Pinto, que é nosso sócio de 2299. Saúdo agora a sócia 2301 Rosa Maria Costa Lopes Pérez, em Vila Nova de Oliveirinha, Tábua. E por fim, vou até Mulelinho, Estondela, saudar o Sr. António Henriques de Matos, que é o sócio das 1303. Para este grupinho, eu escolhi esta música da Ana Domingas, com esta noite de Kizomba, desejando a todos uma boa continuação. Continue connosco aí desse lado, que eu volto já a seguir no Peça que Toca. Fique connosco. Até já.

0: São 18 horas. 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
1: A família de Natália Novaes está a organizar-lhe um livro de homenagem póstuma que convida a comunidade a partilhar memórias, testemunhos, prosa, poesia, sonetos e crónicas que passarão a integrar esse livro. Esta obra coletiva pretende reunir precisamente contributos de amigos, colegas e admiradores para celebrar e eternizar o legado de Natália Novaes. Assim sendo, a família, em comunicado, apela à participação pública através do envio de testemunhos pessoais, textos em prosa, poesia e registros fotográficos. O prazo de entrega termina a 30 de outubro e o envio de contributos pode ser efetuado para os seguintes e-mails: zemanelconde@gmail.com ou jorgeramos.cme@gmail.com. O município de Góis promove, no próximo dia 20 de outubro, na Casa da Cultura de Góis, uma mostra social dedicada ao Dia Internacional para a Erradicação da Pobreza. Iniciativa que pretende fomentar a reflexão e o debate em torno da pobreza, das desigualdades e da inclusão social. O programa inclui uma mesa redonda que reunirá diferentes perspectivas sobre os desafios associados a esta realidade. A iniciativa parte do reconhecimento de que a erradicação da pobreza, em todas as suas formas e em todos os lugares, constitui um dos grandes desafios para o desenvolvimento sustentável e está diretamente associada ao primeiro objetivo de desenvolvimento sustentável da Agenda 2030 da Organização das Nações Unidas. O município de Oliveira do Hospital informa que no dia 25 de outubro o Colcorinho Epic Trail vai estar de regresso para desafiar todos os apreciadores da natureza, da aventura e da superação. Compartida na Aldeia das 10, no concelho de Oliveira do Hospital, trata-se de uma experiência única pelos trilhos da Serra do Açores, onde a beleza da paisagem se irá juntar à exigência da montanha. Haverá dois desafios: o Colcorinho Epic Trail, 25 km, o Mini Colcorinho Epic Trail, 13 km, e ainda a possibilidade de uma caminhada de 12 km. As inscrições já se encontram abertas e podem ser efetuadas através de um link disponibilizado na publicação da notícia no site do município de Oliveira do Hospital e nas suas redes sociais. A União Nogueirense, situada na aldeia de Nogueira, freguesia e concelho de Erganil, associação regionalista fundada em 1930, vai assinalar no próximo dia 25 de outubro o seu 96º aniversário. O evento terá lugar na sede desta coletividade, sendo preparado um almoço convívio para assinalar a efeméride.
0: O estado do tempo nas próximas 24 horas.
1: Céu geralmente pouco nublado, aumentando temporariamente de nebulosidade no interior durante a tarde. Vento fraco a moderado. Pequena descida da temperatura mínima, pequena subida da temperatura máxima. E com a previsão do estado do tempo para amanhã, fica assim completo este bloco informativo. Desejamos-lhe a continuação de uma ótima quarta-feira. Fique bem.
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0: Claro, não é, não é a Paula?
1: Sou sim, senhora. Tá bonito, tá.
2: Ovo!
3: Cala que tá a chamar.
2: Ovo!
3: Mas já te disse que tá a chamar.
2: Ovo!
3: É agora, é agora, é agora.
2: Ovo!
3: Ai! Tu!
4: Boa tarde!
3: Sim, sim, sim! Voltou, voltou!
4: Está um bocadinho!
3: Está bem, espera! Já posso pedir? Já posso!
4: Para quem é a canção?
3: Boa tarde aqui, está a chover. Acabei agora de comer, já dei comer às ovelhas. O meu cão hoje dormiu na rua. O meu homem anda à chuva, o gato a virar umas telhas.
4: Entendo, mas e lá para quem é que...

0: lado.
1: Boa noite.
2: Olá, boa noite.
1: Olha, mas eu acho que já temos alguém em linha. Vamos ver quem é que está do outro lado. Boa noite.
3: Boa noite, menina Paula.
4: É a Paula, não é? Não é a Paula?
1: Sou sim, senhora. Olha, muito obrigada por estar connosco. Um beijinho e boa semana. Vamos lá, meu povo. Todo a bater no pé. A bater no pé, não é bater no pé.
5: Dedique-lá então, se faz favor.
6: Ah, e queria também dedicar a... Oh, já desligaram. Esqueci-me da minha mulher. Diz lá, e tu o que é que tu queres?
5: Tenho cedo, avô.
6: Tá bem, agora só posso ligar amanhã.
7: Já pisei o raio do gato.
6: Tá claro, piloto!
1: Ora, muito boa tarde. Agora, bem-vindos ao Peça que Toca, quarta-feira, 7 de outubro. Paulo Pereira aqui a continuar a fazer-vos companhia. Já sabe, se ontem não participou, se hoje ainda não pediu nenhuma musiquinha, está na hora de o fazer. 235-200-572-960-313-902 e vamos já para o telefone que ele já está aqui a tocar. Muito boa tarde.
8: Olá, boa tarde.
1: Boa tarde. Ora, estou a falar com...
8: Rosa de Oliveirinha.
1: Ah, Dona Rosa, bem disposta?
8: Bem, obrigada. Estou a falar com...
1: É Paula. Paula Pereira.
8: Ah, Ana Paula, como está?
1: Tudo bem consigo? Já não falávamos há algum tempo.
8: Já há muito tempo. Telefonei há dias, saiu uma voz nova, que é uma Juliana, não é?
1: Sim. Também está cá.
8: Pronto.
1: É verdade.
8: Depois se disse que era mais de manhã que se falava, não sei o que. Há dias tentei ligar de manhã, mas acho que o número do telemóvel, que é outro...
1: Não, não mudámos, é o mesmo. É o mesmo.
8: Mas para ligar àquela parte que...
1: É este que ligou agora.
8: Ah, é?
1: É.
8: É este que eu tenho, não tenho outro.
1: Pois é este mesmo que nós estamos a falar.
8: Pronto, então.
1: É Dona Rosa que vai querer ouvir.
8: Quero ouvir o Tony Carreira, a minha guitarra.
1: Muito bem. E a quem dedica?
8: Dedicar principalmente a mim. À Rádio da Arganel, toda a produção da Rádio da Arganel e a quem me está a ouvir.
1: Muito obrigada, Dona Rosa. Um beijinho grande, uma boa continuação e muito gosto em ouvi-la.
8: Muito gosto também em ouvi-la, obrigada.
1: Muito obrigada, um beijinho.
8: Deu
1: um dia deste, obrigada. Ora, vamos então começar aqui com o Tony Carreira e o tema A Minha Guitarra.

Ora, e vamos aqui, então esperar que chegue aqui mais uma chamadinha até nós. Ora, 235-200-572-967-313-902, estão livres e à sua espera. Ora, a dona Dulce Soares está connosco e também quer ouvir aqui uma musiquinha. Vamos então já aqui procurar a música e já falamos aqui na dedicatória que a dona Dulce também está a ouvir e quer então ouvir esta musiquinha que é a Desgarrada do Povo e diz-nos então assim. Boa tarde, queria ouvir uma... Agora tenho aqui uma chamada a passar por cima que eu não consigo. Senhor Jorge Nunes, um beijinho para si e para a Dona Hilda Nunes, um beijinho e votos uma boa quarta-feira. Então a Dona Dulce Soares disse assim, boa tarde, queria ouvir uma da Desgarrada do Povo para o marido, filhos, netos Joaquim e Zé Pedro, para a minha avó Alzira, para a minha grande amiga Olga e para si até sexta. Muito obrigada, Dona Dulce, um beijinho grande, espero que se encontre bem também e votos da continuação de uma ótima semana.

0: Adeus, minha tia. Um grande beijinho.
1: Ora, 235-200-572-96-31-3902 estão livres e à sua espera, já sabe. E já temos aqui alguém. Ora, então, muito boa tarde.
2: Muito boa tarde.
1: Boa tarde. Ora, estou a falar com...
2: Não me conhece?
1: Ah, Sr. Jorge, então, bem disposto.
2: Até o que me vai, minha Paulinha? Está tudo bem?
1: Está tudo bem, até consigo com a dona Hilda.
2: Está tudo bem, e o seu menino,
1: também,
2: Santiago.
1: Também estão bem, obrigada.
2: E o seu Mário, também está tudo bem?
1: Está tudo bem, obrigada, graças a Deus.
2: E a sua mãezinha?
1: Sim, sim, senhor Jorge, obrigada por perguntar.
2: Então,
1: que musiquinha quer ouvir?
2: Eu quero o Oceano de Saga Bem Devagar Imigrante.
1: Muito bem, e para quem dedica?
2: Olha, é para dedicar à minha Paulinha, ao seu Mário, ao Santiago, lá ao meu amigo Abel e à senhora dele, ao senhor Augusto Bernardo e à mulher, e à Lourdinhas, e à Isabelinha, e à Cátia Batista, e à Olga da Torre, que eu lhe apontar ela, que não lhe encontrar, que ela nunca mais se lembrou de mim, não sei que mal eu lhe fiz.
1: Beijinho, dona Hilda, um beijinho.
2: Ela está a mandar um beijinho.
1: Eu ouvi, um beijinho para ela.
3: Olha,
1: também.
3: Um beijinho, agora tudo bem.
1: Obrigada, igualmente, dona Hilda. Um beijinho.
3: Olha,
1: grande para vocês.
2: Sabe o que ando a fazer? Ando a semear favas.
1: Boa. Muito bem, sim, senhora.
2: Gosta de favas?
1: Gosto, gosto.
2: Olha, onde a semeá-las?
1: Então, olha, bom trabalho.
2: Então pronto, Paulinha, adeusinho. Uau. E um bom regresso a casa.
1: Obrigada, um beijinho para vocês também.
2: Beijinho,
1: obrigada, saúde, obrigada. Vamos lá ficar aqui com Graciano Saga, Vem Devagar Imigrante. Vou mandar um beijinho ainda para a dona Fernanda Pinto. De quem também está connosco, a Maria José ali no Porto, também já nos deixou um toquezinho. Entretanto, deve chegar também a sua mensagem, não é, dona Maria José, para ouvir a música que quiser ouvir. Vítor Batista ali do Sabores da Vila também está connosco a ouvir-nos. E também aqui, volto a relembrar que Sabores da Vila é agora ali no entroncamento de Poiares. Então, vamos ficar com Graciano Saga, Vem Devagar Imigrante. Até já.
4: Imigrante, vem devagar, por favor. Temos muito tempo para lá chegar. E depois, lá diz o velho ditado: mais vale um minuto na vida do que a vida num minuto.

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E já estávamos aqui a ouvir a Miguel Azevedo com este Amor Sacana. Ora, beijinhos ao Sr. António Fernandes em Negrelos e a sua Isabel, que também estão na nossa sintonia. Quero mandar beijinhos também para o Sr. João Engenheiro em Carvalhal de Mansores, que também está connosco. Uma boa tarde. A Dona Helena no Vilar também está na nossa companhia. Uma boa tarde a todos e votos numa boa continuação desta semana. Ora, vamos então agora, assim, como eu disse que, entretanto, tínhamos aqui uma mensagem também da Dona Maria José, que nos ouve ali no Porto, e é isso, já é isso que nós vamos então aqui ler. Então diz assim: boa tarde, menina Paula, meu nome é Maria José, estou a sintonizar-vos na cidade do Porto e gostava de ouvir o Clemente, o Teu Açúcar, predicar para si, para toda a equipa dessa rádio e a todos os ouvintes. Obrigada e beijinhos. Muito obrigada, Maria José, votos então aqui de uma boa continuação desta quarta-feira. E obrigada por estarem desse lado também na nossa sintonia. Vamos então ficar aqui com o Clemente e o tema Teu Açúcar, aqui, agora que são neste momento 18 horas 38 minutos. Vamos lá então ouvir aqui o Clemente com este pedido então da Maria José, que nos ouve então no Porto. Às vezes os computadores não querem colaborar, é claro. Mas agora sim, Clemente.

0: Ora, Clemente, com o teu açúcar. E temos novamente as linhas em aberto. 235-200-572, 960-313-902 estão à sua espera. Se ontem não participou, é agora que o deve fazer, é ligar, é que as linhas estão abertas. Ora, beijinho à Dona Mavil Castanheira ali por Picadouro, que também está connosco, está aqui a deixar-nos um toquezinho. Muito boa tarde e obrigada também por estar aí desse lado. Ora, vamos lá então, se entretanto não chega ninguém, vamos pondo uma musiquinha, né? Enquanto aguardamos que alguém ligue, porque hoje, como não estamos de chuva, as pessoas ainda aproveitaram para estes últimos minutos de dia, não é? Para andar ainda na rua, se calhar, quem sabe, até no quintal, porque não, aproveitar, mas porque não também levar o rádio consigo, quando vai para o quintal, que as plantas também gostam de ouvir música, por isso, ouça. Ora, já temos aí alguém. Muito boa tarde.
1: Boa tarde, menina Paulinha Pereira.
0: Boa tarde, Dona Laurinda, bem disposta?
1: Sempre, estou adiantada.
0: É bom proveito, então.
1: Obrigada.
0: Então, e quem vai querer ouvir, Dona Laurinda?
1: Quero ouvir a nova canção da Marta Sofia, dedicada para os fiéis da telha, para o cargal do sol, para o São João de Areias, para o cantinho da pastorinha, para tapires e para a salada, que é o sítio onde eu estou, e uma boa continuação para a Paulinha Pereira e para o seu marido. Tudo bom.
0: Muito obrigada. Um beijinho grande, Dona Laurinda, e boa continuação do Bom Apetite.
1: Muito obrigada.
0: Obrigada, um beijinho. Tchau. Obrigada.
1: Tchau.
0: Vamos lá ficar aqui com a Magda Sofia, Raiz da Minha Essência.

0: Ora, e temos aqui alguém a chegar, vamos já saber quem é. Muito boa tarde.
1: Boa tarde.
0: Ora, estou a falar com?
1: Anselmo Pereira.
0: Então, Sr. Anselmo, bem disposto?
1: Cá vamos andando, e a menina também anda bem?
0: Também vamos andando, obrigado. O Sr. Anselmo fala-nos de onde?
1: Emília Tondela.
0: Então, que musiquinha quer ouvir?
1: Quero ouvir as bombocas de Maldito Beijo.
0: Sim, senhor. E para quem dedica?
1: Olha, para todas as meninas do rádio, para as minhas amigas e para as minhas amigas, e para todos os bombeiros. Um grande beijo para todos.
0: Muito obrigada, Sr. Anselmo. Um beijinho para si. Boa
1: continuação. Beijinho. Tchau, tchau.
0: Obrigada. Ora, vamos lá então ficar aqui com as bombocas e Maldito Beijo.

Olha, você foi tão maldito beijo aqui com as bombocas. Ora, a Bárbara que nos ouve na Lausanne quer uma música romântica. Eu espero que esta, eu sei que a Bárbara gosta muito desta música, por isso eu vou passar esta que ela já tem pedido algumas vezes, aqui o Prometo do Fernando Daniel. Então vamos ler a dedicatória. Ela diz assim: olá, boa tarde, sou a Bárbara da Lausanne, quero mandar um beijinho muito grande para a minha mãe, para o meu pai e para a minha avó. E a música romântica, a tua escolha. Ora, eu vou escolher esta, a Bárbara gosta desta música, portanto eu penso que será uma boa escolha. Fernando Daniel e o tema Prometo, agora que são 18 horas 53 minutos, é o que nós vamos ouvir agora já de seguida.

0: Ainda temos aqui um bocadinho mais de 2 minutos para chegarmos então ao final desta primeira hora do Peça que Toca. Vamos lá então ligar 235-200-572 960-313-902, estão livres e à sua espera. Parece que temos aqui um número a chegar, vamos já saber quem é e claro que a musiquinha fica para a próxima hora. Ora então, muito boa tarde.
1: Olá, minha Paulinha, como está?
0: Ora, estou a falar com a Dona Teresa?
1: É verdade.
0: Oh, Dona Teresa, mas ainda ontem entrou.
1: Pois é.
0: Esqueceu-se.
1: Mas você está a dizer que ninguém liga, olha, a gente até se esquece se ligou ou não ligou.
0: Pois é, pois é. Um beijinho, Dona Teresa. Amanhã
1: ah,
0: tenta.
1: Beijinho,
0: obrigada.
1: Tchau, beijinho.
0: Obrigada.
1: Tchau.
0: Ora, vamos lá então, já sabe, se ontem não ligou, se ontem ligou, hoje não liga. Se ontem não ligou, liga hoje. 235-200-572 estão aqui à sua espera. Entretanto, estamos quase a chegar ao sinal horário e ficamos aqui com o Pedro Alexandre, Alexia Ana Castela e a Darbo. Até já.

0: São 19 horas.
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0: Ora, 19 horas 7 minutos e já estávamos aqui a ouvir então o Zé Marco, o tema compra bilhete 235-200-572 967-313-902, estão livres e à sua espera. Por isso, ligue e peça a musiquinha que quer então ouvir.
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0: Ora, quem também está connosco é a Dona Alzira, que nos ouve ali na Aveia e vai querer ouvir aqui uma musiquinha que vai dedicar às suas filhas, a Arminda, a Lena, a Maria da Luz, a Alcinda, aos seus filhos José Luís e Fernando, os genros, Antero, Rui e Gustavo, noras, netos, netas, bisneto e também para o seu irmão Manuel, a todas as suas amizades e também, claro, para as meninas simpáticas da rádio. Muito obrigada, Dona Alzira. Um beijinho grande para si e votos de uma continuação de uma ótima quarta-feira. E um beijinho também ao Sr. Manuel. Caro Sotelo, com esta roseira velhinha.

0: Ora, Roseira Verinha, aqui a pedida da Dona Alzira. E agora, vamos lá então ao telefone 235-200-572, 960-313-902, ligue que estão livres e à sua espera. Já sabe, se ontem não pediu nenhuma musiquinha, se hoje também ainda durante o dia não fez, é hora de ligar. Ora, vou saudar a Dona Joana Santos, também está connosco, também a Dona Preciosa ali por Coimbra também está connosco, e agora vamos até onde? Muito boa tarde.
1: Muito boa tarde.
0: Boa tarde, ora vamos até...
1: Olha, está a falar com Pedro Pereira da Aguada de Baixo.
0: Bem disposto, Sr. Pedro?
1: Sim, sim, sim.
0: Até que vai querer olha, ouvir hoje?
1: Olha, eu gostava de ouvir o Java com a Dança Queen.
0: Sim, senhora. Até para quem dedica?
1: Olha, eu dedico a toda a gente que gosta disto, desta canção.
0: Muito bem. Olha, muito gosto de ouvi-lo, Sr. Pedro. Um beijinho e boa continuação.
1: Muito obrigado.
0: Obrigada. Muito obrigado. Obrigada a nós.
1: Deus,
0: obrigada. Deus. Vamos lá então ouvir, recordar o Zaba com Dancing Queen.

0: Ora, então, muito boa tarde.
1: Boa tarde, Paulinha.
0: Boa tarde, Olga. Bem disposta?
1: Tudo bem, graças a Deus. E até a Paulinha e a família.
0: Também vamos andando, obrigada.
1: Pronto, isso é que é preciso.
0: É que vai querer...
1: Já está mais fresco agora.
0: É verdade, está mais fresquinha, sim, senhora.
1: É verdade.
0: Então, como é que vai querer ouvir?
1: Olha, Luís Martins, Onde o Teu Amor Me Leva.
0: Sim, senhora, até aí para quem vai?
1: Olha, para a Paulinha, para toda a sua família, para a minha grande amiga Dulce Duarte, tudo a correr bem com eles, com ela e com a família, para a amiga Aurora Campos também, com um beijinho e resto de uma boa tarde, para a dona, esquece-me sempre o nome, para a dona Preciosa e para o marido e para a família, com um beijinho também e resto de uma boa tarde, para o senhor José Fernandes também com o resto de uma boa tarde, tudo bom, para o senhor António Albuquerque com um beijinho e tudo bom também para ele, para a dona Saudade, também com um beijinho muito grande, para a dona Fernanda Pinto e marido, para a dona Helena do Vilar, e pronto, e para todas as amizades, são muitos, não posso agora falar em todos, depois outra altura. Pronto, uma boa tarde para todos e um resto de um bom dia.
0: Muito obrigada, para si também, Olga, um beijinho grande, boa continuação.
1: Obrigada, Paulinha,
0: obrigada, um beijinho. Obrigada, obrigada, obrigada. Ora, Luís Martins, Onde o Teu Amor Me Leva?

0: Bonito tema aqui de Luís Martins e entre muitos outros que ele também tem. E agora, vamos até onde? Muito boa noite.
1: Agora, muito boa noite, Paulinha.
0: Então, Sr. José, como tem passado?
1: Está mais ou menos, cá vai andando, tem vocês também, o senhor vai, já ouvi de manhã na rádio.
0: É verdade, também esteve a fazer-vos companhia.
1: É muito bom, professor, gosto muito de ouvir aí desse lado.
0: Obrigada, Sr. José, obrigada. Então, o que vai querer ouvir hoje?
1: Também.
0: Obrigada. O que vai querer ouvir, Sr. José?
1: O hino à Senhora de Monte Alto.
0: E dedicar a quem?
1: Para a minha esposa que se encontra doente, infelizmente, e para todos os doentinhos, com rápidas melhores para todos. E para todos que escutam a Rádio Ganili, e para a Paulinha por essa casa, e tudo de bom para vocês.
0: Muito obrigada, Sr. José. Um beijinho grande também para si. Tudo
1: beijinho,
0: bom. Boa continuação. Obrigada, obrigada. Ora, Filarmónica de Arganil com o hino à Senhora de Montalto.

0: Ora, beijinhos, beijinhos para o Sr. Marco Carvalho ali do Grupo Mota Arrebenta a Bolha, o Sr. António Albuquerque ali por Oliveira do Conde também está connosco, a Dona Adelina ali nas Torrezelas, que eu já hoje a vi, ela é que não me viu a mim, mas eu ia de passagem de carro e também e depois não lhe disse nada, mas um beijinho grande à Dona Adelina, beijinho também para o Sr. Sérgio Ascensão em Santa Ovaia Tondela. O Sr. Sérgio, então se ainda não falou connosco hoje, é agora a hora, porque tenho aqui as linhas abertas. Vamos lá saber quem está do outro lado. Muito boa tarde.
1: Boa tarde, Paulinha. Boa tarde, Portugal. Boa tarde, mundo. Boa tarde a todos os ouvintes. São todos cumprimentados.
0: Olá, boa tarde, Ana Joana. Bem disposta, já vi que sim.
1: Sempre.
0: Alegre, feliz e contente.
1: Com certeza, tem que ser assim todos os dias. Então, assim é que a gente leva a vida para a frente mesmo.
0: É verdade. Então o que é que vai querer ouvir?
1: E agora? Olha, pode ser uma solidão. E depois fica a sua escolha.
0: Não, não percebi o nome, desculpe.
1: O Arco Furibã.
0: Muito bem, sim senhor, uma qualquer, não é?
1: Qualquer uma.
0: Até para quem dedica?
1: É para todo mundo que está a ouvir. Para as famílias todas e para a minha família. E uma boa noite, descanso para todos. Um beijinho grande, Paulinha.
0: Muito obrigada, um beijinho também para si e uma boa continuação desta semana.
1: Obrigada,
0: saúde,
1: igualmente,
0: obrigada, obrigada, obrigada, beijinho.
1: Obrigada.
0: Ora, vamos lá ficar aqui então com Art Sullivan. É assim, a única que eu conheço assim melhor é aquela que eu me lembro desde sempre, que é esta, que é a Petite Demoiselle. Portanto, vamos ficar então com a Petite Demoiselle e depois vamos então às compras. Dona Joana, espero que gostem então aqui desta minha escolha musical. Até já.

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1: Ora, e já estávamos aqui a ouvir aqui uma musiquinha, mas vamos já ao telefone. Muito boa noite. Estou sim, boa noite.
2: Ah, boa noite. Desculpa, que ainda estava a ouvir.
1: Ah, então, Dona Maria Fernanda, bem disposta?
2: Oi, conhecemos logo mesmo com a voz.
1: É, mas mesmo assim, está uma voz doentita.
2: Está, tudo bem, tudo.
1: Ah, pois ele nota. Então ele nota-se na sua voz que não está muito bem. Então, e o que é que vai querer ouvir? Que é para animarmos um bocadinho.
2: Eu quero ouvir o Saramagos, o mesmo talentiano.
1: Sim, senhora. Então, e para quem vai?
2: Agora vou dedicar àquela senhora Maria José, pede sempre
1: o Clemente.
2: Sim. E eu depois também para aquela senhora que eu gosto muito de ouvir, está sempre tocando as pandaretas, que esqueci-me o nome dela.
1: É Dona Lucinda Costa.
2: Sim. E para todo o auditório, que eu não posso forçar muito a voz. Olha, e também para si.
1: Olha, as suas melhoras, Dona Maria Fernanda. Um beijinho muito grande, mas mesmo assim muito gosto em ouvi-la.
2: Eu também gosto muito de ouvi-la. Tchau, beijinhos.
1: Muito obrigada, um beijinho, obrigada. Obrigada. Ora, vamos então ficar aqui com os Saramagos, com o tema daqui do meu Monte Alentejano, e é aqui a pedido da Dona Maria Fernanda, que nos ouve ali na zona de Castro Verde.

0: para os Saramagos com este velho monte alentejano. Ora, temos aqui ainda 13 minutinhos, vamos lá ligar. 235-200-572-963-313-902. Ora, beijinhos ao senhor Ernesto Rodrigues, também está connosco, e também à dona Dolores ali por São Mamede, que também está na nossa sintonia. E agora, vamos até onde? Ora, então, muito boa noite.
1: Boa noite.
0: Boa noite. Ora, estou a falar com...
1: Alice Costa, da linha do hospital.
0: Oh, dona Alice, bem disposta?
1: Sempre. E com a Paulinha e com a família, está tudo bem?
0: Está tudo bem, obrigada.
1: Isso é que interessa.
0: Então o que vai querer ouvir hoje, dona Alice?
1: Olha, vou querer, se ainda não passou, o anel de noivado.
0: Não, senhora, não passei. E para quem dedica?
1: Olha, para o meu marido, para o meu filho, para toda a minha família, para umas pessoas que estão hoje de parabéns, senhor Adelino e Margarida Pérez, pelos 54 anos de casamento. Que estejam isto e o dia 2 e que estejam muitos e a gente que esteja cá para lhe dar os parabéns. Ao senhor Carlos Oliveira com as melhoras e família, Fernanda Pinto e família, Isabel Duarte família, Lourdes Gonçalves família, Maria Neves e família, Arminda Silva e família, António Fernandes e Isabel Cardoso de Negrelos, para Cristina e para Rui Almeida na Suíça, e para o Rui Cruz de Gramaços e família, e para a Paulinha e para toda a sua família, com um grande beijinho, uma boa noite e até um dia deste, se Deus quiser. E obrigado.
0: Muito obrigada, dona Alice, um beijinho grande para si, para o senhor Manuel e também para o seu filho, e votos de uma continuação de uma ótima semana. Beijinho, obrigado. E muito gosto em ouvi-la.
1: Obrigada, ele também está a dizer o mesmo. Está a mandar
0: obrigada,
1: um beijo,
0: obrigada, Sra. Manuel, obrigada. Pá, beijinho, obrigada.
1: Obrigada. Obrigada, com isso.
0: Ora, trio admira com anel noivado.

0: Ainda temos aqui cerca de 7 minutinhos. Vamos lá para aquele que será provavelmente o último ouvinte desta noite. Vamos, agora sim, vamos lá atender. Muito boa noite.
1: Boa noite, Paulinha.
0: Seu Sérgio, então sempre chegou. Vem fechar a porta.
1: Vou fechar a porta. Eu tinha acabado de chegar lá de parada da Sodré, que mais tarde vieram fazer a limpeza e tudo, e eu passei por aí sempre a ouvir o rádio, claro. Mas depois até me passei, porque tive a ver também um bocadinho de televisão, e digo assim, bem, vou dar ao menos um toque para dizer que estou cá. A Paulinha falou assim, que ainda podia, eu estou a tentar.
0: E fez muito bem, sim, senhora. Até que vai querer ouvir agora, senhora, senhor Sérgio?
1: Para fechar, quero a Paula Pereira, uma escolha.
0: Sim, senhora. Muito bem. Então, e para quem dedica?
1: Olha, vai para a Paula, para o Mário, Santiago, toda a sua família, para as outras meninas e senhores aí, todos da rádio, funcionários, para a minha família por Viseu e França e todo o auditório. É tudo.
0: Muito obrigada. Então vamos recordar aqui uma música da Simone de Oliveira, A Desfolhada.
1: É a escolha da Paulinha.
0: Muito obrigada, Sr. Sérgio. Obrigado, um beijinho grande e tudo a correr bem consigo. Obrigada.
1: Obrigada.
0: Obrigada. Vamos lá então ouvir a Paula Pereira aqui a cantar A Desfolhada, uma música de Simone de Oliveira.

E foi a desfolhada aqui na voz da Paula Pereira, para pedir o Sr. Sérgio Ascensão, que entretanto veio fechar a porta. Porque entre pedido e passar a música, já não temos tempo aqui para atender mais ninguém, porque os nossos ouvintes vieram assim chegando devagarinho, devagarinho, devagarinho. Então amanhã cá espero por vocês novamente. Ora, e vamos continuando aqui a saudar quem nos deixa mais toquezinhos, que é o caso de... do Sr. Alexandrino ali por São Romão, que também está connosco. A Dona Maria Pereira ali diz, lindo, boa noite Paulinha, beijinhos ao Trio Beira Serra. Muito obrigada, Dona Maria Pereira, beijinho grande para si. Espero também que se encontre bem, que aí desse lado por Mangualda, aí se calhar já ao quentinho, porque as noites já estão a ficar assim bem mais fresquinhas. Ora, e mais, deixa eu ver se eu tenho aqui mais alguém para falar, penso que não, por isso... Ah, tenho sim, tenho o Sr. Avelino ali, o Sr. Avelino Pinheiro por Foz da Moura, que também está connosco, a Dona Leonil e o Sr. Castro também estão na nossa sintonia. Uma boa noite a todos e votos também aqui de um ótimo dia de final de quarta-feira e estamos quase, estamos a meio da semana, é verdade. Ora, deixa eu ver se eu tenho aqui mais alguém, não, por isso vamos ficar aqui com os Bandaluz e o Rio Azul até à hora certa.

0: São 20 horas.
1: É verdade, são 20 horas. Ainda junto mais um beijinho da Dona Adelina, que também está connosco, ali nas Torrezelas, e também gostou de me ouvir cantar, não foi? E também para o Sr. Alexandrino, ali por São Romão. Muito obrigada a todos vocês que estiveram na nossa sintonia, que continuam connosco aí desse lado, quem nos mandou toquezinhos, mensagens, quem participou. E eu volto amanhã no Clube RCA a fazer-vos companhia e depois logo a seguir no Bessa que Toca. Até lá, desejo a todos uma boa continuação desta quarta-feira, que seja uma boa noite de descanso. Para já, ficamos em simultâneo com a Antena 1 para sabermos então o que se passa no país e no mundo. Sejam felizes.
2: Principais destaques a esta hora, Susana.
3: Morreu Mari Carmen, a mulher de 87 anos, despejada de casa em Madrid, morreu hoje no hospital. Foi o símbolo da luta pela habitação de milhares de espanhóis nos últimos dias. A partir da próxima semana, os postos de combustível vão ter de divulgar o valor do desconto do ISP decidido pelo governo. Uma mega operação europeia de combate à fraude fiscal levou à detenção de mais de 60 pessoas, a maioria em Portugal.
2: A esta hora, 18 graus em Coimbra e também no Porto, 20 em Lisboa, 21 em Ponta Delgada e no Funchal e 23 em Faro. Notícias às 8 da noite. A edição é de Susana Barros.
3: O despejo de Mari Carmen há duas semanas lançou milhares de espanhóis nas ruas. A mulher de 87 anos, doente, esteve hospitalizada nos últimos dias. A notícia da morte foi conhecida há pouco. Soube-se também há dias que havia um acordo para que pudesse regressar a casa. Mas Ana Romeu, agora em direto de Madrid, a notícia acabou por chegar tarde.
4: Muito tarde, é verdade, ela estava hospitalizada, muito enfraquecida, os últimos vídeos que gravou já estava com a voz muito débil, mas nada fazia acreditar neste desfecho. Ela podia regressar a casa, a empresa que detinha a casa onde vivia, a proprietária, num acordo absolutamente inédito, histórico, permitia que Mari Carmen regressasse a casa e continuasse pagar a renda que tinha, a renda de 500 euros. Acontece num momento onde cai um governo, onde, como disseste, milhares de pessoas saíram às ruas, continuam a sair às ruas, há uma greve geral marcada para dia 11 de novembro, dois reais decretos que foram aprovados ontem pela segunda vez, portanto acabou por ser, de facto, a pessoa que desencadeou todas estas mudanças, esta crise política em Espanha, estas alterações que, na verdade, já estão em vigor. Parte do decreto entrou hoje em vigor porque foi publicado no Boletim Oficial do Estado e tudo indicava e indica que o Partido Nacionalista Basco vai depois validar um dos decretos, o decreto que proibia os despejos, o decreto que vai congelar as rendas por dois anos. Tudo indica que será aprovado então nessa Comissão Permanente de Deputados, que tem um mês para validar então estes documentos. Não deixa de ser uma história bastante triste, como termina. O Sindicato das Inquilinas, que desde a primeira hora estiveram ao lado de Mari Carmen, isto foi uma batalha de quase 8 anos nos tribunais, que terminou depois no dia 23 de setembro, com aquelas imagens absolutamente aterrorizadoras da senhora a sair da sua casa e depois logo hospitalizada. Mari Carmen morreu, mas conseguiu, antes disso, desencadear todo este protesto, desencadear todas estas alterações da lei da habitação em Espanha. Volto a repetir, caiu um governo e agora quase certeza que Mari Carmen e a habitação vão estar na campanha destas eleições.
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0: antes de prosseguir, quero dizer-vos que tive correio. Sim, senhora, quando aqui cheguei, tinha aqui uma cartinha da Sra. Dona Lili Lopes, que, da Foz da Moura, que com o seu esposo possivelmente estiveram por aqui, e entregaram à Paula Pereira, com beijinhos, o atesto para a conta do domingo da Sra. Dona Leonilde. Uma boa noite para a Dona Leonilde, com votos de que esteja a melhorar na maior, e um abraço para o Sr. Carlos Lopes.
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0: Claro, lembrar que é mais um ano que esta querida amiga e respectivo esposo vão andar connosco ao domingo, pois querem continuar a fazer parte daquela família que está com o Abel Fernandes ao domingo a partir das 20 horas.
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pronto, e como costumo, o nosso programa das quartas-feiras é mais virado à música alegre, à música para todos nós, àquela música popular muitas vezes. É isso que nós queremos, que à quarta-feira continue, porque é um programa bem diferente aqui no Rádio Clube de Ringo. Aliás, quando eu cá estou, a música é outra, senão vejamos.

Pois é, pois é. Estamos em tempo de excursões. Tempinho bom. E falar de excursões é falar de viajar por Portugal. Às vezes também se vai de autocarro para a Espanha. Mas excursões animadas é aquelas que fazemos na nossa terra.

Pois é, já estou à espera que você diga que está aí. Eu quero, dentro de pouco tempo, anunciar o primeiro grupo. Bom, mas realmente ir na excursão é muito bom. Normalmente quando falamos de excursão falamos em autocarro, não é? Pois é, mas hoje também já se fazem outra vez muitas excursões de comboio.

Pois é, musiquinha alegre, só aqui. E às quartas-feiras e esta hora, não é? Porque vocês derem uma voltinha ao vosso quadrante do vosso rádio, aposto, se há alguma rádio a esta hora a dar assim, musiquinha desta. Aposto. Vá ver, tem um instante que eu dou-lhe um instante para você rodar aí o seu botão ou clicar, porque agora os rádios até é só tic-tic-tic, não é verdade? Então lá vai, precisamente. O primeiro grupo, menina Aida Silva, hoje vem em primeiro lugar, ó vizinha Aida. Sim, senhora, uma boa noite para si, espero que esteja bem. Viu lá um benefício? Não chegou hoje a ir lá às galinhas, não? Então, para a menina Aida Silva, minha querida vizinha, um grande abraço. Também o senhor Alexandrino, em São Romão. A dona Dolores, em São Mamé de Penacova. O senhor Sérgio Ascensão, em Santa Ovaia de Tondela. A minha querida amiga Cátia Batista, que de vez em quando dá-lhe para ouvir os meus programas. E eu que gosto, ó Cátia. Um beijinho para ti, obrigado, parabéns pelos trabalhos também que tu fazes, pelo trabalho que tu fazes, sobretudo na nossa rádio, tá? Joana Santos, da Cerdeira, também uma boa amiga. Boa noite, Joana. Também o senhor João Engenheiro, Cavalhão de Monsouros. E o senhor António Albuquerque de Oliveira do Conde. Continuamos a viajar. Há pouquinho foi o Mário Gil, que já cá não está, e o conjunto Zimbro, no apito ao comboio pelos caminhos de Portugal. Foi assim uma mescla, uma coisa, uma mistura que até está gira e está alegre. Agora vamos viajar no comboio do amor, pode ser?

Isto hoje está assim, uma música um bocadinho para o mesclado também, tal e qual como ao programa, que se quer bem alegre, bem divertido e sobretudo com músicas que você fique já aos pulinhos, está bem? Então, olha, uma artista que eu descobri aqui há dias, por causa de um tema que passou na televisão, no Canal 1, foi a Helena Correia, e hoje fui outra vez à procura dela. Não é que a encontrei. Encontrei e trouxe-a para cantar para a gente. Ó, escute.

0: Em cima de muitas rodas, eu gosto tanto de dizer isto, em cima de muitas rodas, é verdade, e vão na França para uma terra onde há muitos portugueses, para o Luxemburgo. Eu acho que não há rua nenhuma, ou quase estabelecimento nenhum, onde não se ouça falar português no Luxemburgo. Para a Dona Maria do Patrocínio e seu esposo, desejo muito boa viagem. Sr. Mário Antunes, Santo Obaia de Tondela, também a Sra. Dona Leonilda Foz da Moura, de quem já falei hoje devido a ter atestado o seu depósito. Um abraço para a Dona Leonilda e também para o Sr. Carlos. A minha amiga Adelina, que está nas Torrozelas. Sra. Dona Lourdes Santos, que está em Guimarães de Tavares. É verdade, sim, senhor, ali para as bandas de Mangualde. E a Dona Natália Coutinho, que está lá por Aveiro. Boa noite, Sra. Dona Natália, um grande abraço. Muito obrigado por estar a escutar-nos. Sra. Dona Maria Pereira, que é também habitante e ouvinte aqui na zona de Mangualde. Um grande abraço para a Dona Maria Pereira, com votos que tenha muita saúde. Muito obrigado por ser nossa querida ouvinte. Amigo Ernesto Rodrigues, há quantos anos é ouvinte e que somos amigos, é verdade. Vivo ali muito, muito encostadinha a Tondela, com a respectiva família, uma terra muito engraçada. Sr. Ernesto Rodrigues, aquele abraço. E termino este grupo com o meu amigo Amaral, é verdade, meu amigo Amaral, ex-comando, o tempo da tropa da guerra de Moçambique, para mim, para ele, acho que não, acho que aí foi, esteve em Angola e depois acho que também foi para Moçambique. Bom, seja como for, o Amaral está aí, anda lá de volta das suas ovelhinhas, lá para as bandas de Viseu. E olha, Amaral, cuidado com os cães da serra, costumam torrer os cordeiros, não é? Pois é, nós temos que sustentar tudo por conta dos bichinhos, não é verdade? Bom, e para esta gente, vem aí a publicidade. E depois a seguir, vem, sabem quem? Amália Rodrigues no tema Careca.
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Pronto, prometido é devido. Eu disse antes de ir para a publicidade que Dona Amália Rodrigues viria cantar para nós e este tema bem popular do Careca. Bom, voltemos aqui aos nossos registros de pessoas que já disseram que estão aí. Começo por saudar a Sra. Dona Fernanda em São João da Boa Vista. Há quanto tempo, Sra. Dona Fernanda, é tão por onde tem andado? Pois há muito tempo que não temos o gosto de a ter connosco. Então, uma boa noite, muito obrigado e permita Deus que esteja com saúde. Também, a Sãozinha de São Romão, boa noite, Sãozinha, obrigado por estar na nossa sintonia. Um grande abraço para aí, para casa, para todos, está bem? Dona Olga, menina Olga da Torre, aqui do Conselho de Tábua, boa noite, Olga. Senhor Luís Martins e a menina Cristina estão em Queluz, ouvem-nos por sistema, o que nós bem agradecemos. Uma boa noite para o Sr. Luís e para a Cristina. Também a Dona Lúcia Simões e o Sr. Alberto Martins, que são os pais do Sr. Luís, nos escutam na Reboleira. Um abraço para a Dona Lúcia e para o Sr. Alberto. Também o Sr. Orlando e a Dona Alice, que estão nas Torrezelas. Boa noite, queridos amigos. Espero que estejam com saúde ou pelo menos com boa disposição para me aturar. Ana e Zé da Ana, aqui para desmeias connosco, quando se vai da Barreira para a Portelinha. Perdão. Dona Adelaide na Castanheira de Moronho. Viva Dona Adelaide, nosso ouvinte há tantos anos e gosta muito dos meus programas, segundo a sua confissão. Também do Sr. Jorge e Dona Hilda Nunes estão no casalinho, aqui, no casalinho de Tábua. Menina Cacilda Gonçalves, minha distinta vizinha lá do Sobreiral. Boa noite, menina Cacilda. E termino mais este grupo, já tenho mais gente, mas fica para daqui a um bocadinho. O meu amigo Fernando Almeida, que está no Rochelle. Uma boa noite para o Fernando. E para vocês, fui buscar o saudoso Barco Paulo.

Tenho aqui um grupinho por metade, mas vai esta metade para já, porque senão daqui a pouco está na hora. Então começo por saudar a sua dona Helena do Vilar. Boa noite, dona Helena. Também a sua dona Dulce Duarte Miranda do Corvo, nossa ouvinte assídua. Boa noite, dona Dulce. O meu amigo Nelson da Sabrosa. Boa noite, Nelson. Então para onde é que tens andado? Não tens dado toques, pá? Pois, mas eu falo de ti ao domingo. Está bem? Para o Nelson da Sabrosa, que é proprietário daquela empresa de catering grande, restaurante da Serra da Moita, eu mando um abraço, não só para ele, como para a família, para os seus colaboradores e para os seus clientes. Isto é que é o Nelson, não é? Dona Laurinda, de Cabanas de Viriato, muito obrigado, minha senhora, pelas simpáticas palavras e o seu apreço sempre com o meu trabalho. Sou Dona Laurinda, Cabanas de Viriato, um abraço, amigo. E, finalmente, uma saudação para o Mário Almeida, que está por aí, não sei aonde, não é? Saudamos o Mário Almeida e também a sua esposa. O Mário Almeida hoje não está aqui, mas ele tinha dito para os ouvintes que não estava aqui hoje, está bem? Um grande abraço para o Mário e para a respectiva família e para vocês. Um tema que me é muito querido. Porquê? Porque cantei e acompanhei a viola baixa muitas vezes no grupo FS mais 4, ou na banda, como se diz agora, FS mais 4, esta bela cantiga portuguesa.

Oh, queridos ouvintes, o tempo passa com uma pressa. Sabem, há quantos anos é que eu cantava isto? É como disse há pouquinho, e tentava acompanhar a viola baixo no conjunto FS mais 4. Há quantos já lá vão? 40 anos! E Jesus, tanta distância!

Pois é. 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

e esta. Pois é, olhem, queridos ouvintes, isto o tempo passa, que é um rápido. Eu há bocadinho falei em anos. Então não é que já só faltam pouco mais de 10 minutos para terminar a primeira hora? Olhem, mas ainda está a tempo de dizer que está aí uma mensagenzinha ou um toque de telemóvel para o meu telemóvel ou para o telemóvel da nossa rádio, e eu daí a pouco falarei de vocês, mas só até às 9, que depois vem outra página, está bem? Então, porque normalmente não há duas sem três, porque os Sons da Serra, da Terra, os Sons da Terra, já aqui passaram logo no início do programa com a cantiga da excursão, e agora passou com o Cheira Bem, como não há duas sem três, eu vou oferecer-vos e vou curtir os Sons da Terra no Adoramos um Bailarico.

Grandes músicas, realmente, grandes músicas as que este grupo tem para animar uma festa, sim senhora. Bom, e continuamos aqui, ainda temos alguns minutos, e quero-vos dizer que hoje descobri no meu arquivo discográfico um disco do conjunto Diapasão, de 33 rotações, tem aqui uns temas que eu nunca ouvi. E então vou já partilhar um antes que seja tarde convosco.

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Isto é mesmo música do estilo anos 80. É um castigo, vou sofrer. Para estar gravado ainda em vinil, ainda nem em cassete era. Já beijei. Grande grupo este dia, Pazão. Nenhuma delas teve o gosto que tem o seu beijo quente. Pois é, este era dos tais temas que o dia Pazão tocava nos bailaricos. Outras bocas, descobri quem você. E que em pouco espaço dançava-se uma noite inteira. Você chegou de mansinho. Eu tenho por hábito dizer uma maloqueira. Era um tema que se dançava em meio metro quadrado. E vou dizer mais outra maloqueira. Era aquela em que se desviava o cabelinho dela e encostava a orelhinha à orelhinha.

0: palmas, porque ainda queremos passar aqui o trio clave que vai estar aí em muitas festas deste verão, sobretudo no mês de agosto. Eu quero passar ainda o trio clave, que é não só para os ouvir, porque está lá o Alberto também, o resto da rapaziada também são porreiros, mas o Alberto é daqui, e porque é um tema que é dedicado aos nossos bombeiros. Eu digo já, até já, porque vem a publicidade, vem muita outra coisa e depois volto para vocês com a segunda hora, está bem? Então um bocadinho do trio clave a um tema muito bonito dedicado aos nossos bombeiros.
1: São 21 horas. 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
2: A União Nogueirense, situada na aldeia de Nogueira, freguesia e concelho de Erganil, associação regionalista fundada em 1930, vai assinalar no próximo dia 25 de outubro o seu 96º aniversário. O evento terá lugar na sede desta coletividade, sendo preparado um almoço convívio para assinalar a efeméride. O município de Tábua assinalou recentemente o Dia Mundial do Turismo com a inauguração da Rota do Penedo Cabana PR5 na Póvoa de Midões. Esta nova rota vem reforçar a rede de percursos pedestres de Tábua, que conta atualmente com 91 quilómetros de percursos entre pequenas e grandes rotas e 34 pontos de interesse identificados, proporcionando diferentes possibilidades para conhecer o património natural, paisagístico e cultural do concelho. Com 8,1 quilómetros de extensão, o PR5 é um percurso circular, pedonal e ciclável, que atravessa antigos caminhos, quintas e paisagens agrícolas, tendo como grande destaque o Penedo Cabana, um privilegiado miradouro natural sobre o Rio Mondego. A Associação de Moradores de Casal de São João, situada na aldeia de Casal de São João, União de Freguesias de Vila Cova de Alva e Anceris, no concelho de Erganil, assinala nos dias 17 e 18 de outubro o seu 50º aniversário. Ainda no dia 17 de outubro, comemora também o 40º aniversário do seu rancho folclórico As Flores. Assim sendo, do programa consta para sábado, dia 17 de outubro, pelas 12h30, recepção aos convidados e às 13h, almoço convívio. Já no domingo, dia 18 de outubro, a partir das 15h, decorrerá uma tarde cultural.
1: O estado do tempo nas próximas 24 horas.
2: Céu geralmente pouco nublado, aumentando temporariamente de nebulosidade no interior durante a tarde. Vento fraco a moderado. Pequena descida da temperatura mínima, pequena subida da temperatura máxima. E com a previsão do estado do tempo para amanhã, fica assim completo este bloco informativo. Desejamos-lhe a continuação de uma ótima quarta-feira. Fique bem.
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Renovo os meus votos de muito boa noite e anuncio-vos a próxima hora, que é O Povo a Cantar. E O Povo a Cantar hoje vai ser preenchido totalmente com o nosso Festival Anual de Folclore. É isso, todos os anos apresentamos uma noite nesta hora com Festival de Folclore. O Festival de Folclore é realmente um tempo onde passamos grupos folclóricos de várias regiões do país e que falamos um pouco desses mesmos grupos.

Queridos amigos e amigas, já temos preparados alguns grupos que estão para desfilar no nosso palco imaginativo. É isso mesmo, você vai ter que imaginar que está aqui, junto a nós, no nosso tablado, aqui neste grande tablado do palco que é o Rádio Clube de Arganil, e onde vão desfilar vários grupos esta noite. E já está ali preparadinho para entrar no nosso palco, no nosso tablado, o Range Folclórico da Pampilhosa da Serra, para quem pedimos os vossos aplausos.

e com um representante da Serra do Açor, da sua vertente sul, lá mais virada para a Beira Baixa e também para, um pouco para o interior desta beira, que é grande, vamos deslocar-nos rapidamente, não, vamos fazer deslocar rapidamente para aqui, para o nosso palco, de lá do Minho, da província do Minho, o Rancho Folclórico de Santo André do Sobrado.

França, o nosso Minho é uma das províncias mais ricas de folclore e foi das primeiras que começou a apresentar grupos gravados em disco em Portugal.

0: Bom, e depois da saída deste grupo do Minho, temos já preparado para entrar aqui no nosso palco o Rancho Folclórico das Rosas de Coja, que vai representar a Serra do Açor na sua vertente virada para o lado de fora desta beira alta. Rancho Folclórico as Rosas de Coja, zona do Pinhal Interior, para trazer-nos um tema, uma dança que é realmente muito vincativa da nossa região. É uma dança que nos identifica, o velho fado de roda.
1: Vamos lá, um incentivo para a cantadeira. Olha lá, vem lá embaixo.

E depois de termos estado, de ter tido aqui no nosso tablado a Serra do Açor representada numa das suas faldas, vamos subir um pouco mais. E de uma serra grandiosa, a nossa serra mais alta de Portugal, numa das faldas da Falda, virada também para a zona Poente, Rancho Folclórico de Vila Nova de Tazem.

Que bonito, realmente a coragem deste grupo folclórico de Vila Nova de Tazem de ter no seu repertório uma cantiga regional da Serra da Estrela cantada à capela. Se repararam, nem um instrumento musical, nem as próprias palmas para marcar o compasso. Que bonito. É realmente de uma singeleza, de uma natureza esta cantiga que merece o nosso aplauso. Rancho folclórico de Vila Nova de Tazem e o tema A Palmeira. Isso mesmo. Bom, mas voltemos para o Alto Minho, voltemos para a terra do folclore bem mexido para ouvirmos, e para virmos não, para trazermos aqui ao nosso palco o rancho folclórico do Alto Corá.

E agora vamos dar um salto até ao Ribatejo. Vamos mais precisamente para Almeirim, para trazermos para o nosso palco, para deste festival de folclore, o rancho folclórico da Casa do Povo de Almeirim, digno representante do folclore ribatejano. O Ribatejo com folclore bem rico, um folclore bem mexido, se não vejamos o tal fandango que vinca e caracteriza o Ribatejo. Do rancho da Casa do Povo de Almeirim, vamos ouvir, nem mais nem menos, de que riscadinho para aventais. Ai, que bonitinho que vai ser.

0: Bom, e vamos ter a nossa publicidade.
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acabou mesmo a atuação no nosso palco imaginativo do nosso Festival de Folclore, o Grupo Folclórico da Região de Arganil, neste tema bem vincado da Serra do Açor, os Carreirinhos da Serra. Janelas abarandadas também no Casal de São José. Grande grupo folclórico, não fosse o meu.

Pois o Grupo Folclórico da Região de Arganil apresenta-se sempre com um rigor fora do comum, pelo menos na minha ideia, de quer no trajar, quer no dançar e nas próprias cantigas. Carreirinhas da Serra, que bonito tema, recolhido há uns anos a esta parte, na aldeia de Casal São José. Continuando a viajar e a trazer até ao nosso palco imaginativo grupos de diversos pontos do país, vamos ter o gosto de ter aqui a Beira Baixa representada. É verdade, está perfilado para entrar no nosso palco o rancho folclórico e etnográfico de Oleiros.

depois de termos um grupo da Beira Baixa, particularmente de Oleiros, vamos viajar e vamos trazer até nós mais um grupo mais pertinho da nossa terra. Tem como Rio Alva a inspiração, Santo António do Alva, Oliveira do Hospital, uma zona de transição entre a Estrela e a Serra do Açor. Mas este grupo tem realmente bastante influência já do folclore da Serra da Estrela. São assim as zonas de transição entre o Alva e a Estrela. Também está a Serra do Açor. Então o Rancho Folclórico de Santo António do Alva traz-nos um Vira de Quatro.

E agora, representando o Conselho de Tábua, vamos ter connosco, neste tabulado imaginário, o rancho folclórico de Candosa. É um rancho também numa zona de transição entre a serra e a beira litoral. Há quem chama isto também zona de Pinhal Interior. Candosa fica já mais um pouquinho chegado a Poente do que a região que estamos falando. De qualquer forma, uma região bem vincada, bem bonita, onde a louça de barro fazia outrora jus a quem ganhava o pão de cada dia. Rancho Folclórico de Candosa traz-nos Vira Beirão.

regiões do país bem representadas aqui no nosso Festival Folclore Anual, que celebramos todos os anos aqui no Rádio Clube de Arganil por esta altura do verão. Pois, queridos amigos e amigas, mais uma região vai estar representada aqui neste festival. E no nosso palco vai entrar o Rancho Folclórico das Lavadeiras de Mondego. Rio Mondego, que serviu de mote desde a Estrela até à Figueira, serviu de mote a muita gente, a muito folclore, e deu que falar às lavadeiras de outro tempo. Lavadeiras do Mondego pertence ao Conselho de Santa Combadão, mais pertinho aqui de nós, numa aldeia bem bonita, uma freguesia bem bonita. Então, as lavadeiras de Mondego vão lançar para nós Loureiro.

trazer a um espetáculo destes mais do que um grupo da mesma região, estou a reportar-me à zona do Minho, não é realmente avaria nenhuma, na medida em que o Minho, além de ser uma grande província de Portugal, é também a província onde o folclore é rei há muitos anos. Por isso mesmo, o terceiro grupo que vai atuar no nosso palco, Grupo Folclórico Verde Minho, em Picadinho, Minhoto.

Bom, o nosso festival está quase no fim, sim senhora, mas antes, porém, não queríamos deixar de trazer ao nosso tabelado um grupo da Beira-Mar. Então fomos buscar, do nosso litoral, aqui centro do país, à região de Aveiro, fomos buscar o grupo folclórico As Tricanas do Ovar, que estão aqui fresquinhas, fresquinhas para atuar.

Bom, realmente faltam apenas 5 minutos para que termine o tempo deste nosso Festival de Folclore de hoje. Não podemos deixar de fazer referência à presença na nossa sintonia da senhora Arcelinda, a Incinde, uma querida amiga, uma benemérita do nosso rádio, da qual eu não me posso esquecer. Dona Arcelinda, um beijinho, está bem? Também a dona Leonor Pinto, ouvinte assídua dos meus programas de há muitos anos, voltou aqui há uns tempos e, divulgando em vez, vai dando os seus toques. Para a dona Leonor Pinto, de Coja, um abraço. E a senhora dona Luísa Santos da Pereira. Uma boa noite também para a Dona Luísa. E, continuando, já por pouco tempo, vamos ter o gosto de voltar a ter aqui a Serra da Estrela connosco, num grupo folclore que honra a Serra da Estrela, a região da Serra da Estrela, particularmente a Vila de São Romão. Os Pastores.

0: São 22 horas.
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Queridos amigos, e à semelhança do que é habitual, cá estamos nós com a Filarmónica Arganilense para iniciar esta terceira hora, que é as músicas que eu gosto. E hoje vai ter aqui uma seleção musical de conjuntos de música portuguesa, daquela mesmo mais popular, que você vai dar por bem empregue a horinha que se vai seguir. Por isso mesmo, não me vou despedir já, porque quando cá estou a música é outra e eu não posso ainda ausentar sem ouvir pelo menos esta grande música do conjunto António Mafra.

Queridos ouvintes, vou-me despedir de vocês. Quero agradecer a todos aqueles que estiveram comigo, àqueles que tiveram paciência, não só de estar até esta hora, mas de estar até às 11 horas. E quero agradecer a todos aqueles que se deram ao trabalho de enviar mensagens ou de me dar um toque, porque foram muitas as pessoas que me disseram que estão aí. Isso é muito importante para quem está deste lado, por amor à camisola, por aqueles que um dia, já lá vão muitos anos, 40 e tais, não é? Que começaram aqui e que têm paixão por a rádio, porque têm paixão por as pessoas que nos escutam. Então, estive aqui porque gosto muito de vocês. Abraço para eles, beijinhos para elas. Se tudo correr bem, no próximo domingo cá estarei à mesma hora, às 20 horas, está bem? Então, uma boa semana, tudo de bom para vocês, um grande abraço do Abel Fernandes e votos de muito boa noite. E já sabe, vai poder ouvir até às 11 da noite o Conjunto Maria Albertina, o Conjunto Sol Torrão, Leões da Batalha, António Mafra, falta um, Trio Clave, Conjunto do César, Conjunto Sons do César e o Conjunto Zimbro. São muitos os conjuntos com músicas boas para você ouvir. Então vá, boa noite e até domingo, se Deus quiser.

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0: São 23 horas.
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1: É já no próximo dia 10 de outubro que a Filarmónica Progresso Pátria Nova de Coja promove um dia aberto na sua escola de música. O evento, direcionado para todas as idades, irá decorrer no auditório da Casa do Povo de Coja das 10 às 13 do próximo sábado, dia 10 de outubro. Poderá experimentar diversos instrumentos, como trompete, trombone, saxofone, clarinete, flauta transversal, eufónio, tuba e percussão. A entrada é livre. A Assembleia Municipal de Góis aprovou recentemente, em sessão ordinária, um conjunto de medidas fiscais dirigidas às famílias e às empresas do concelho para o ano de 2027. As deliberações dão continuidade a uma política de estabilidade e incentivo económico, destacando-se a não aplicação do imposto sobre as empresas de rama, a fixação das taxas de IMI e a manutenção das deduções previstas no IMI familiar, bem como para a participação variável do município no IRS. No âmbito do apoio ao tecido empresarial e da atração de investimentos para o concelho, este órgão deliberativo aprovou por unanimidade o não lançamento da derrama para o ano de 2027 e ao abdicar da cobrança do imposto sobre os lucros tributáveis das empresas, o município de Góis reforça a competitividade do território, contribuindo para a redução dos encargos das pequenas e médias empresas locais e para a criação de condições favoráveis à instalação de novos negócios e à geração de emprego no interior do país. Pode ler-se em comunicado enviado à imprensa pelo município de Góis. O projeto Smart Tábua, desenvolvido no âmbito dos bairros comerciais digitais, continua a avançar na modernização e digitalização do comércio local. Através de um trabalho desenvolvido pelo município de Tábua, em parceria com a ADI, Agência para o Desenvolvimento Integrado de Tábua e Oliveira do Hospital. A iniciativa pretende aproximar os comerciantes e empresários da Vila de Tábua das novas ferramentas digitais, reforçando a sua presença online e criando novas formas de ligação aos consumidores e visitantes. Neste âmbito, o Smart Tábua disponibiliza diferentes canais digitais de promoção e divulgação do comércio local, entre os quais se destaca o Marketplace, que permite conhecer a oferta dos estabelecimentos aderentes e efetuar compras online, contribuindo para aproximar o comércio tradicional dos novos hábitos de consumo.
0: O estado do tempo nas próximas 24 horas.
1: Céu pouco nublado ou limpo, vento fraco a moderado, pequena descida da temperatura nas regiões norte e centro. E com a previsão do estado do tempo fica completo este bloco informativo. Desejamos-lhe a continuação de uma ótima quinta-feira.
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0: se compararmos a nossa mente com o mais belo teatro, onde se encontra a maioria das pessoas, no palco a dirigir a peça ou na plateia, sendo espectador passivo dos seus próprios conflitos, perdas e culpas. Ser ator principal no palco da nossa vida não significa não falhar ou não chorar. Significa refazer caminhos, reconhecer erros e aprender a deixar de ser prisioneiro dos nossos pensamentos e emoções. A forma como gerimos as nossas emoções determina como vamos reagir às situações adversas. Não é uma questão de dominar os pensamentos, mas de soltá-los. Não ocupe espaço interno com pesos desnecessários. É preciso avaliar o que anda a carregar dentro da sua cabeça. O excesso de bagagem traz cansaço e tira-nos a força e motivação para seguir em frente. Elimine tudo o que lhe faz mal. A vida é uma viagem que não permite o excesso de bagagem. Carrega consigo apenas o que é bom. Bons pensamentos são sempre bons companheiros. Pense nisto e seja feliz. Por vezes, sentimos que algo não está bem em nós. Sentimos uma vontade irresistível de reclamar, de sentir raiva de algo, de falar mal de alguém ou do passado, de relembrar alguma coisa ou uma situação desagradável. Quando lhe ocorrer estes pensamentos, simplesmente tenha a consciência e perceba que são apenas as emoções negativas que foram muito tempo reprimidas dentro de si, que estão a falar e a tentar sobreviver. As emoções ficam latentes, à espreita, aguardando uma oportunidade para se alimentarem. As situações externas, outras pessoas, por vezes são um gatilho que acabam por acordar essa negatividade que estava há muito tempo adormecida em nós. Pense nisto e seja feliz. Entupir-nos de coisas para usar, comprar, que muitas vezes nem sabemos porque estamos a fazer. Não importa se excede o orçamento, mas fazemos. Depois, mergulhamos no mar de angústias para sanar problemas que não precisavam de existir. Sem nos apercebermos, tornamos-nos escravos das nossas próprias ações, dos nossos próprios pensamentos, impondo-nos escravidões de medos, de consumos desmedidos, de perfeições, do nosso ego, de servilismo às ideias que não são as nossas, e assim nos chicoteamos com cobranças, sentimentos de incapacidade, culpas e frustrações. Se não tivermos o domínio de nós mesmos, de agir e pensar dentro do que nos traz equilíbrio, não nos deixando levar pelas cobranças e aparências, estamos sempre a enganar-nos, tendo a ideia que somos livres. Pense nisto e seja feliz. As pessoas fortes emocionalmente, que conseguem ultrapassar os seus problemas, não nasceram assim. O que significa que tiveram que lutar contra situações adversas, saborear várias vezes o gosto do fracasso e mesmo assim não desistiram. Até mesmo quando se encontravam à beira do abismo, deram o melhor de si, desenvolvendo as habilidades necessárias para enfrentarem as dificuldades e desafios da sua vida. Ser forte emocionalmente não significa não sentir desconforto, dor emocional ou dificuldade diante das adversidades. A morte de um ente querido, uma doença grave, perda de trabalho, sérios problemas financeiros, por vezes são eventos que têm um grande impacto, produzindo uma sensação de insegurança e forte dor emocional. Mesmo assim, as pessoas resilientes conseguem, de uma maneira geral, superar todas as dificuldades que a vida lhes apresenta. Pense nisto e seja feliz. Com paciência tudo se alcança. Sem a prática da paciência, é impossível chegar à felicidade. Só quem espera alcança. As pessoas que são pacientes aproveitam todos os acontecimentos, todas as experiências, todas as mudanças para aprender, para crescer. Não perdem a oportunidade de viver intensamente o seu presente, o aqui e o agora. Todos nós, em algum momento da nossa vida, desejamos que os ponteiros do relógio andassem mais rápido, que as folhas do calendário passassem mais depressa, mas isso só aumentou ainda mais a nossa ansiedade. Pois as coisas só acontecem quando têm realmente que acontecer, no seu tempo e na sua hora certa. Pense nisto e seja feliz.
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0: É uma da manhã.
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